0: 21h08.
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1: 21 horas e 19 minutos.
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0: 21h32.
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0: 21h59.
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2: Eita, sendo do jeito da hora, bom dia, Cabo Velho, são 5:05 em Heriutaba. Está começando pela sua Rádio Agreste FM 98.7, o programa Bom Dia 98, na apresentação desse amigo velho Luiz Ló, que a partir de agora vai ficar com você até às 7 horas da manhã. Tocando muito forró pra você se divertir, pra você curtir, pra você dançar. Já vou mandando um bom dia para meu amigo César do Mercantil do Povo, rapaz, lugar de vender barato, hein? Bom dia, meus amigos caminhoneiros que nos dão essa carona, nossos amigos topiqueiros, mototaxistas, bom dia. Bom dia, meus amigos garis, bom dia, meus amigos vigilantes, aquele abraço. Hoje é sexta-feira, sexto, 14 de agosto de 2026. Bom dia, meu irmão trabalhador, donas de casa, bom dia, meus amigos da segurança, da educação e da saúde, aquele abraço. Bom dia, meus amigos da internet, hoje eu estou ao vivo na internet, no meu Facebook, né? No Facebook, tô ao vivo para Heriutaba, para o Ceará, para o Brasil e para o mundo. Muito obrigado aí pela audiência e pela preferência. Você que está mexendo aí na internet, vai me encontrar. Santo do dia, hoje é dia de São Maximiliano, rapaz, Maria Colbe. É. Também é dia do protesto. 5:06, vamos começar o show, vamos começar o show.

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1: Eita, selo do Gé da Hora, Cabo Rei, são 5 horas e 22 minutos em Rede Utaba. E você aí curtiu o primeiro bloco do programa Bom Dia 98. Olha aí, quem abriu o nosso show hoje foi o nosso Jorge Moisés, Minha Sogra. Olha aí, ó. Edvard de Castro canta De Volta Pra Minha Terra. Almir Sater, Tocando em Frente. Jorge de Altinho, Pra Fazer Chamego. E a banda Carol, Amor Infinito. Muito obrigado, você já está sintonizado na melhor, na mais gostosa de se ouvir, 98.7. É, rapaz, hoje é sexta-feira. Sextou. Hoje é dia do protesto. Isso mesmo, rapaz, olha aí. Saúde 5 vezes é maleza. Quero mandar aqui já um bom dia para o padre João Inácio, né? É, o padre João Inácio, para lá no Barro Vermelho. Também seu Elisiário, rapaz, lá em Primeira Várzea. Seu Elisiário, muito obrigado pela preferência e pela audiência. É, muito obrigado a você que está aí no interior, rapaz, no sertão. Tenha aquele abração. Bom dia, meu amigo mercantil do povo, César. Alô, César, aquele abraço. Bom dia para o seu Elmano, o seu Elmano é lá da Rampa de Cima, que é seu Elmano, trabalha com o nosso amigo Erivaldo no supermercado Três Irmãos, e essa hora já está ligado no Bom Dia 98. Muito obrigado pela audiência, muito obrigado pela preferência. 5 horas e 24 minutos em Rio Taba. Bom dia. É o seu Elisiário e a dona Deusimar. Também a Ritinha e o Francisco Assunção na Rocinha, no Rio de Janeiro. Bom dia. Bom dia para o seu Raimundo José de Azevedo, rapaz, né? E dona Olinda, sua esposa, né? É, e seu filho Edilson, lá em Campo Lindo. Muito obrigado pela oportunidade. Eita, muito obrigado aí pela audiência e pela preferência. O negócio ficou bem engasgado. Quem mais engasgou, hã? 5 horas e 25 minutos em Rede Utaba.
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1: Olha aí, São do Já da Hora, Caba Velho. São 5 horas e 44 minutos em Rio Taba. E você curtindo aí o Bom Dia 98 na apresentação desse amigo velho Luiz Ló. Olha aí que bloco musical bonito aí. As músicas Abdia do Acordeon, rapaz, é no Roncado Fole, né? É no Roncado do Fole. Trio Nordestino canta, rapaz, é no Galpão da Bulandeira. Christy Ralph canta também, Sensível Demais. Arcisão, rapaz, Forró Afundado. Valdones canta, rapaz, olha, Vida de Viajante, é Não Vendo Nem Troco, participação de Dominguinhos. Muito obrigado a você que já está sintonizado na melhor, na mais gostosa de se ouvir, 98.7. Quero mandar aqui também um bom dia, rapaz, um bom dia, né, para Adriana e para o Marcos lá na Santa Luzia e a família, né? É, também mandar um bom dia também para minha vizinha, a Rosara, né? Antônio de Maria, rapaz, é, a Francisca Mila, o Raimundo, o Zé Carlos, né? Bom dia também para minha tia Socorro, do saudoso Raimundo Fraga, né? Bom dia pra Edilene, né? Eita, rapaz, pra Elisângela. É, bom dia também pra outra, rapaz. Eu esqueço o nome, vou anotar o nome dessas moças, viu? É, a Edilene, é a Elisângela. E a outra, depois eu vou lembrar o nome dela. A Edvânia, lembrei o nome da prima, rapaz. Parabéns aí, obrigado aí, viu? É, muito obrigado pela audiência e pela preferência lá na Travessa Coração Jesus, onde também está a minha esposa Amélia Maria, rapaz. Curtindo o Bom Dia 98, né? Bom dia pra Dona Rosa Moreno, né? O Rodrigo, rapaz, o Anderson, a Maria Cecília e a Antonieta, né? Bom dia também pra Dona Antonieta, esposa do meu amigo, rapaz, o Vaqueiro Batata, né? É, bom dia também pra Dona Tereza, lá na, ali na areninha, Dona Tereza, né? É, vizinha do meu primo Valmir Basil. Bom dia para o Valmir Basil também, né, rapaz? Pra amiga auxiliadora, né, do saudoso Antenor do Café. Auxiliadora foi minha colega de classe e hoje é minha amiga também, né? É, estudando na Casa da Providência, né, no Colégio Nossa Senhora das Graças. Hoje o Colégio Nossa Senhora das Graças funciona aqui no Assírio Mato, perto da Rádio Agreste. Bom dia para o Benedito Nobre também, nosso colega de classe, hein? O Toim também, irmão do Benedito, olha só, gente boa. Bom dia, seu Chico Nobre, Dona Fransquinha e toda a família. Bom dia pro seu Chaga do Leite, pra Bebel, né, rapaz, pro Chaga, né? É, pra família, muito obrigado aí pela audiência, hein?
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Tá zerada, zeradinha, rapaz. 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
1: Eita, seu Ludo já é da hora, caba velho. São 6:03 em Rio Taba e chegou a hora boa, que é a hora do Clube do Ouvinte. E hoje tem os aniversariantes do dia. Olha, quem tá de aniversário hoje, que vai comer bolo. Cadê, rapaz? Cadê a trilha, rapaz? Aqui, agora sim. É os parabéns, rapaz, você que vai comer bolo e beber guaraná hoje, hein? Apagar a velhinha, ou a velhinha, rapaz, a velhinha não, rapaz, se liga, seu Luiz López. Olha quem está de aniversário hoje, é você, rapaz, dia 14 de agosto de 2026, é Maria Darcy Furtado, na Santa Cruz Velha. Também Teolinda Maria Braga, na rua Pedro Rodrigues Martins. Antônio Sérgio Silva Lopes, Guaraciaba do Norte. Raimunda Salgueiro, na Barreira do Vasco, no Rio de Janeiro. Maria Aldiane Gomes Furtado, na Rampa de Cima. Terezinha Gomes da Silva, Vila Campos. E Marcos Roberto Faustino, Santa Luzia. Para vocês que estão de aniversário hoje, muitas felicidades, muita paz, muita saúde, muitos anos de vida, e que essa data se repita por muitas e muitas vezes. São os votos do Luiz Ló e de toda a equipe da 98.7, a mais gostosa de se ouvir. Parabéns, feliz aniversário para vocês, e vamos curtir uma música com a banda Som do Norte, com a música Pescador, hein?

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1: Sim, senhor, seu Ludo já é da hora, acaba bem. São 6:09 em Rede Utaba e temos aqui, tem ouvintes para falar conosco. Vamos lá, vamos entrando aí, meu povo, bora, vamos entrando. Bom dia, seu Elisiário, pode entrar.
2: Bom dia, seu Luiz.
1: Bom.
2: Bom trabalho, seu Luiz. Muita saúde pro senhor.
1: Bom, seu João. Entra, seu João. Bom dia, seu João. Cadê você, rapaz?
3: Oi, compadre Luiz Ló, bom dia, Rocha Ló. Feliz sexta-feira, hoje é dia 14, a última novena de Nossa Senhora. Que Deus, Nossa Senhora, esteja com nós, para nós ser muito feliz. E um bom fim de semana amanhã, em nome de Jesus. Um abraço. E é proibido cochilar, hein?
1: Mais um ouvinte chegando, pode entrar que ainda cabe mais um.
4: Oi, bom dia. Aqui quem fala é a Adriana, daqui da Santa Luzia. Eu queria pedir uma música hoje, a oferecer pro meu esposo, pro Marcos Roberto Faustino. É a Adriana, aqui da Santa Luzia. Eu queria oferecer uma música pro meu marido, pro Marcos Roberto Faustino, que ele tá entrando no hoje. Uma música assim de... qualquer música aí que você botar, tá bom? Um bom dia.
1: Olha, muito bom dia, hein? Tem mais? Pode entrar, pode entrar. Entra aí, Dona Luzete, entra. Cadê, não entrou, não?
5: Oi, seu Luiz, bom dia. É a Luzete da Rádio de Ramos. Deus abençoe nosso dia com muita saúde, força, coragem, tudo de bom pra vocês e da família. Depois eu vou chegar uma musinha aí pra mim. É um bom dia.

Rapaz é bom demais, viu? Meu povo, muito obrigado aí pela sintonia, pela audiência de vocês que estão ligados no programa Bom Dia 98, na apresentação desse amigo Luiz Ló. Vambora, arrocha aí, seu Luiz Ló, quando são 6 horas e 11 minutos em Rerio Taba.

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1: Sim, senhor, seu do Já é da Hora, Caba Velho. São 6 horas e 19 minutos em Heriotaba. E você curtindo aí o Bom Dia 98 na apresentação do seu amigo Luiz Ló. Olha, temos aí mais um ouvinte que está conosco aqui no WhatsApp e ele vai dar o seu recado. Bom dia, Raimundo Nonato aí do Riacho das Flores. Pode entrar.
2: Esse é Luiz.
1: Bom dia. Luiz Ló.
2: Meu amigo, que estou aqui no Riacho, aqui, escutando o seu programa, tá bom? E Nonato Souza, quero que você bote aí uma música aí pra nós ouvir aqui no Riacho do Novinho da Paraíba. Pode ser, meu amigo? Ótimo dia, seu Luiz.
1: Só se for agora, Raimundo Nonato, aí no Riacho da Souza. Muito obrigado aí pela sua participação. Abraço pra você e pra toda a sua família. Também quero mandar um bom dia aqui para o amigo Heriberto Cardoso aí do Riacho da Souza, né? E quem está comigo aqui ao vivo na internet é a Sonaira Castro. É, rapaz, é a esposa do Elton Castro lá do posto Santo Antônio, viu? Quero mandar também um bom dia pra Lucinha, pro pessoal do posto lá pro meu lado, pra Helena, né? Pro nosso amigo Francisco, o Luan e o Wilde, que ainda tá de férias, tá de folga, né? E vamos curtir aí realmente essa música Novinho da Paraíba, Amor Pra Mais de Mil. Se liga, solta o som, solta aí, seu Liló.

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1: Sim, senhor, seu Ludo, já é da hora, caba véi. São 6 horas e 24 minutos em Rede Utaba e você curtindo aí o programa Bom Dia 98, na apresentação desse amigo velho Luiz Ló, que fica com você até às 7 horas da manhã. Olha aí que bloco musical bonito que nós tivemos aí, rapaz. Banda Brucelose e Raio de Neon. Gaúcho da Fronteira canta, rapaz, tão pedindo Vaneirão. Banda Som do Norte canta, rapaz, é isso aí, ó, Pescador, né, música muito bonita. Também a banda Calypso Amor é Bandoleiro. Banda Estilos canta Brisa Companheira, que música bonita, hein? E o novinho da Paraíba, rapaz, Amor Pra Mais de Mil, a pedido aí do Raimundo Nonato, lá em Riacho das Flores. É isso mesmo, bom dia pra Sonaira Castro, é a Nara Castro, é, e aí o Elton do Castro também. Me lembrei do nome das crianças, da onda que tava faltando, hein? É a Maribel, Johnny Cliff, é o nosso amigo Carpedian e a Keiji, é os nenenzinhos de quatro patas, né? Os amores da Nara. E lógico, meus amores também, os nossos amores. Quero mandar também aqui um bom dia para o seu Manuel, rapaz, lá na Santa Cruz Velha, seu Manuel Lourenço e a tia Maria, mãe Maria, né? Bom dia para o vovó também, para o Francisco, para o José, para o Antônio e toda a família do seu Manuel Lourenço, hein? Bom dia para o Edvan Paiva lá na Santa Cruz Velha, juntamente com a sua mamãe, a Dona Alta. Bom dia para o Ivanil, doutora Elisângela e a Rita de Cássia também e toda a família Paiva lá na Santa Cruz Velha. Bom dia para o amigo Salles Paiva. Alô, seu Salles Paiva na Santa Cruz Velha, para você e família. Muito obrigado pela audiência e pela preferência, hein? Bom dia também para o Pelé, para Dona Rita, para Pai Nicole e para o Ítalo, lá no Angico de Cima. Lá também está a Dona Leia, está a Maria, rapaz, a Maria também lá pertinho, lá, né? É a Dona Maria Bento e toda a família lá, rapaz, o Marlon, né? Eita, rapaz, só gente boa. Lá também tá o cachorrinho Simba, rapaz. Esse tá lá pertinho, lá na Dona Leia. Bom dia também, sabe pra quem? Para o Raimundo Pereira, lá em Campo Lindo. Raimundo Pereira, Evaldo Pereira, é também lá o Campina e a Dona Mazé, lá no Sassá, né? Zé Raimundo no Angico de Baixo também, rapaz, o Didi, a tia Régia, né? É, rapaz, a Dona Geni, seu Salles, o Toim, toda a comunidade boa aí do Angico de Baixo. Alô, seu Antenor da oficina da Rampa de Cima, é Dona Eva Moraes. Aquele abraço.
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1: Olha aí, seu... Da hora, cabaré, são 6 horas e 42 minutos em Rede Utaba. E você curtiu mais um bloco musical do programa Boia 98, olha aí, com as músicas. Luiz Gonzaga canta Derramai o Gás, e foi pro seu Zé Carlos lá na Cabaceira, Noca do Acordeon também, naquela mesa. Léo Magalhães, Ela Volta. Marinês, Eu Só Quero um Xodó. E Carlinhos Batista, rapaz, Edvan, ô solado bonito, viu? Obrigado a você que está sintonizado na melhor, na mais gostosa de se ouvir. É, rapaz, 98.7. Quero mandar também aqui um bom dia para o João Luiz, que chegou por aqui agora já quase, que não me pega aqui, hein? Bom dia também para o Jorge Padeiro, o original, lá na Casa do Sossego. Bom dia também para a dona Lúcia Alves, né, rapaz? Seu Gerardo da Topique, toda a família lá na Vila Campos, hein? Nosso amigo Moranguinho também, o Moranguinho, a dona Maria do Carmo, dona Maria também, a Tamires, né? É o Rogério, o garotinho também, o pequeno, eita coisa boa. Seu anúncio, a dona Netinha lá na Rério Aço. Zé Maria também lá na outra ponta, rapaz, aquele abraço. Bom dia também a todos os comerciantes do Centro de Rede Utaba Interior. Eita coisa boa, muito obrigado aí pela audiência. Bom dia para minha professora, rapaz, a Marinha do seu Roberto, lá na Pedro Rodrigues Martins. Lá também tá a dona Socorro Salles, aquele abraço, hein? Dona Solange lá do restaurante, rapaz, né? Um bom dia também para o Dominguinho lá do Posto São Domingos, né? Seu Antônio de Castro e toda a família, muito obrigado pela audiência. Bom dia para o seu Joaquim Cunha lá no Muquém. Alô, Francisco do Muquém, aquele abraço. Bom dia para a dona Antônia de Maria. Bom dia para a Antônia de Maria, né? Também, bom dia também para o nosso amigo João Paulo do Peixe, né? Da Peixaria. É a Peixaria São José. Bom dia também para o seu Francisco Erivaldo, no centro da cidade, e dona Ângela. Bom dia para o seu Raimundo Pessoa, para Laine, sua filha, a dona Antônia de Maria, sua esposa, né? Muito obrigado pela audiência, pela preferência. Bom dia para o tio Léo e toda a rapaziada que está curtindo o Bom Dia 98 lá no Bar e Frango Assado. 6 horas e 45 minutos em Rede Utaba.
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0: 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Agradecemos a presença de todos.
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3: Sim, senhor, seu Ludo Gério, da hora, cabra. São 6:50 em Heriutaba. Tem mais um ouvinte aqui comigo, mais um ouvinte. Dá seu recado. Bom dia, João Luiz.
4: Olá, seu Luiz. Bom dia pro senhor. Coloca aí uma música aí do Roberto Carlos. Uma música do Roberto Carlos. Parabéns. Parabéns, oferecido pelo amigo Marquinho aí, esposo da Adriana. Por esse praia, viu? Que Deus é muito sentido com sua felicidade, meu amigo Marquinhos.
3: Mosquito?
4: É o filho do Rosário, né? O Marquinhos. Ó. Por isso pra ele. E um bom dia pra Adriana, esposa dele também. E coloque aí. Não. E um abraço aí pro amigo Donato Jartassoro. Gente boa, viu, Donato? Jartassoro, viu?
3: Valeu, João Luiz, muito obrigado pela sua participação, muito obrigado pela audiência e pela preferência. Volte sempre e ela sai na sequência, ok?
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3: Só se for agora, seu velho. São 6:51 em Heriutaba. E por aqui eu tô indo embora. Tô pegando o beco. Muito obrigado a você que está sintonizado comigo desde 5 horas da manhã. Que mandou seus áudios, mandou escrita, mandou. Olha, muito obrigado mesmo. Mas não desligue seu rádio, não, porque daqui a pouco tem a colega Nara Posidônio com o programa Playlist 98 até às 11 horas da manhã. Eu só posso dizer também muito obrigado aos internautas que estão aí me vendo, me ouvindo aí na Heriutaba, no Ceará, no Brasil e no mundo. Muito obrigado aí pela audiência, pela preferência. E só posso dizer muito obrigado, meu Deus. Deus comigo e Deus com todos. E até segunda-feira, se assim Deus permitir, às 5 horas da manhã. Ótima sexta-feira. Bom final de semana para todos. Se beber, não dirija. Se dirigir, não beba. Preserve a sua vida.

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0: Bom dia, meus amores. Bom dia, Heritaba. Bom dia, Brasil. 7:17. Vamos que vamos. E está começando agora, nesse exato momento, o melhor programa de todas as manhãs, não é? Playlist 98. Na apresentação, aqui a sua amiga Nara Posidônio. Muito prazer, meus amores. Sejam todos muito bem-vindos. Até às 11 horas da manhã, juntinhos e misturados aqui, a gente, bem pertinho. Vamos nos divertir muito. É, ouvindo muita música gostosa, grandes sucessos, lançamentos, né? Aquela nossa saudade. Horóscopo do dia, notícias, não é isso? E a fofoquinha das celebridades. E muito, muito mais, claro. Até às 11 da manhã a gente vai se divertir. Hoje é 14 de agosto de 2026, né? 14 do 8. Sexta-feira, menina. Sextou, sextou, sextou. Final de semana tá aí, hein? Passou rápido. E vamos de muita música gostosa. Cavaleiros do Forró, Eu Me Amo Mais. 7:19. Bom dia.
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0: Eita, música maravilhosa, hein? Galícia, primeiro eu. Mais um sucesso da banda Galícia. 7:41, não é? Estamos aqui, meus amores, de volta. O seu melhor programa de todas as manhãs. Playlist 98. Até as 11 horas da manhã aqui, a gente vem juntinho, ouvindo muita música gostosa, grandes sucessos. Saudades, claro. A música de sua preferência. Ligue, participe, manda seu áudio, sua mensagem, pede a sua música preferida, escolhe aí uma música bem legal. Eu toco pra você na hora. 889-9917-1040. Viu como é fácil? 889-9917-1040. 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

0: 7h44, meus amores. Olha só, daqui a pouquinho, plantão de notícias, tá? Notícia na ponta da língua. A gente sabendo tudo que tá acontecendo aí no nosso país, né?
1: Eu falei!
0: A gente ligadíssimo nas notícias de hora em hora. E logo em seguida, horóscopo do dia, contando tudo sobre o seu signo. Sobre o nosso signo, né? É daqui a pouquinho. Mas antes, quero mandar um super bom dia a todos os nossos queridos comerciantes aerotabense, a você que está nos ouvindo lá no seu comércio, né, na sua empresa, você que está nos ouvindo no seu trabalho, aí na sua ativa, não é? Você que vai na estrada dirigindo, nos dando aquela carona, muito obrigada pelo carinho. Um ótimo bom dia também a todos os nossos profissionais da saúde e da educação, os meninos lá nos postos de gasolina, nossos vigias, nossos guardas noturnos, né? Nossos vendedores ambulantes, nossos garis, pedreiros, serventes, né? Pintores, mecânicos, serralheiros. A você que está nos ouvindo em casa, claro, nativa, arrumando a casa, lavando roupa, não é? É, ali sentadinha na calçada, algumas plantas, não é? Muitíssimo obrigada, você que está nos ouvindo de qualquer lugar do Brasil, não é? Nos acompanhando pela internet, seja muito bem-vindo. Uma ótima sexta-feira. Um ótimo final de semana, não é? Japãozinho. Amarok. Participação com ele, Tarcísio da Acordeon.

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1: Olá, este é o Giro de Notícias. Eu sou Alan Barbosa e você acompanha os destaques do momento. Por determinação do Tribunal Superior Eleitoral, a Polícia Federal vai investigar a filiação fraudulenta do senador Flávio Bolsonaro ao partido Missão. De acordo com o partido, uma pessoa não identificada utilizou o e-mail de Flávio no Senado para realizar o cadastro de filiação. Pelo mesmo e-mail, o TSE confirmou a adesão do candidato à presidência ao Missão. O fraudador utilizou o CPF falso e o endereço inventado, Rua dos Bandidos e Bairro Miliciano. O ministro Nunes Marques determinou a filiação de Flávio Bolsonaro ao PL e liberou o registro de candidatura do senador à presidência. 800 mil pessoas foram excluídas das BETs após aderirem ao Desenrola 2.0. A informação é do ministro da Fazenda, Dário Durigan. Um dos requisitos para a participação no programa é que devedores e adimplentes não realizem apostas por no mínimo 6 meses. 5 milhões de pessoas já foram excluídas das apostas online. Além dos 800 mil por conta do Desenrola, 3 milhões foram excluídos por estarem em programas sociais como o BPC e Bolsa Família. 1 milhão e 200 mil pessoas se auto-excluíram, bloqueando CPFs nos sites de apostas. O Ministério da Fazenda suspendeu em medida cautelar a licença da PixBet. O motivo é a falta de mecanismos de monitoramento de jogadores compulsivos e pela não entrega de documentos obrigatórios. Nesta quinta-feira, a Receita e a Polícia Federal realizaram a operação conjunta contra a PixBet por suspeita de lavagem de dinheiro. O processo de suspensão não tem relação com a operação. 40 invasões de terras onde vivem 45 comunidades indígenas isoladas foram invadidas em 2025. A informação é do Conselho Indigenista Missionário, CIMI. Organismo ligado à Igreja Católica registrou 119 povos isolados no Brasil, mas a FUNAI só reconhece 55. Com isso, as comunidades restantes ficam sem política de proteção. 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Podem participar estudantes do 8º e 9º anos do ensino fundamental e do 1º e 2º anos do ensino médio. 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Uma iniciativa da ANEEL, coordenada pelo Instituto Abrade e realizada por 48 distribuidoras de energia elétrica. O Giro de Notícias é uma produção da Agência Rádio Web, texto e apresentação Alan Barbosa, edição Thiago Pedruzzi.
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7: Claro, meus amores, é sucesso, a gente toca pra você na hora. Aquela sua saudade também. É aqui mesmo, Playlist 98. Os melhores playlists você só ouve aqui, ó. Na 98 FM, na gostosa de se ouvir, na maravilhosa, não é? 8 horas e 15 minutinhos, isso mesmo, 8 horas e 15 minutinhos. Ligue, participe, peça sua música, 889-9917-1040. Eu, Nara Posidônio, lhe atendo, claro, até as 11 horas da manhã estamos aqui, ó, bem juntinho, ouvindo muita música gostosa. Muito linda essa canção, né? Se eu fosse você, com essa dupla maravilhosa, Henrique e Juliano.
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7: 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Se eu fosse você, pegava o telefone agora e ligava aqui pra gente, não é? Faça como o senhor Zé Carlos de Cabaceira.
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7: Bom dia, senhor Zé Carlos, seja muito bem-vindo. Um ótimo bom dia, né? Um ótimo bom dia a todos os nossos ouvintes.

0: Ouvintes de Cabaceira, ligadinho aqui com a gente, obrigada pelo carinho. E olha só, Raimundo Braga, lá da, ali da Praça da Estação, né? Ele pede Linda Saudade com Nelson Ned, a canção que dedico a você. Já já eu toco pra você, Raimundo, obrigada pela sua participação, tá bom? E uma ótima recuperação pra você, tá bom? Ana Cláudia do Açude do Mato, ela pede Linda Canção com banda Desejo de Menina, Moldura. Também já toco pra você, meu bem, já tá aqui no ponto. E quero mandar um super bom dia para a dona Ana Marta Padeiro em Vila Campos. E um beijo, beijo, beijo a todos os nossos ouvintes em Vila Campos, todo o pessoal que mora ali no Açude do Mato, ali também, ali na Praça da Estação, não é? Pão de Açúcar, Rampa de Baixo, Rampa de Cima, Loteamento Salles Paiva, né? Santa Cruz Velha, Nova Santa Cruz, ali a Rua Padre Cícero, Vila Nova, né? São José dos Doroteus, toda essa galera sempre ligada aqui com a gente. Muitíssimo obrigada pelo carinho, tá? Então vamos de música, né? 8 horas e 19 minutinhos. Daqui a pouquinho, meus amores, a primeira do horóscopo do dia, tá bom? Contando tudo sobre os nossos signos. É daqui a pouquinho, aguarde.
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0: Madonna, a rainha do pop. 8 horas e 39 minutinhos. Vamos para o nosso horóscopo do dia.
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0: Bom dia, bom dia, bom dia, arianos, arianas. Olha só, Áries, um importante negócio com alguém que você só conheceu uma vez há muito tempo, né? Pode ser oferecido hoje, não deixe a oportunidade passar. Uma pessoa que você ama muito está prestes a lhe dar uma mão. Pode ser uma oportunidade de emprego ou uma oferta de negócio que o deixará muito feliz. Durante o dia, você provavelmente pensará que perdeu a coragem que costumava ter para enfrentar qualquer situação que surgisse em sua vida. Mas não se engane, você ainda tem aquela força interior que o ajuda a sair das dificuldades. É preferível que você se concentre no que precisa fazer por si mesmo e não nos que, e não no que os outros têm e você não tem, né? Ter, né? Touro, taurinos, você precisa começar a cultivar mais paciência em sua vida, pois está deixando a raiva tomar conta das pessoas ao seu redor. Alguém quer ter um momento a sós com você. Talvez você tenha que ficar um pouco preocupado antes de ter a conversa, pois a pessoa pode dizer algo que o deixará um pouco triste. Se estiver em um noivado, terá um momento muito intenso hoje. Pode ser que algo que tenha feito antes venha à tona hoje. Sempre fale a verdade na frente da pessoa amada. Você tem a confiança de que precisava algum tempo para fazer o que realmente deseja, até mesmo para abrir as mãos de algo, né? Gêmeos, você precisa começar a perder peso, não por uma questão estética, mas por razões de saúde. Lembre-se de que o excesso de peso pode trazer outros problemas associados. A vida tem maneiras curiosas de nos revelar as coisas que precisamos aprender. Muitas vezes você precisa prestar muito atenção ao que deve e não apenas ao que quer. Você está em um momento muito bom para colocar em prática um conselho que lhe foi dado quando era criança. Lembre-se das palavras dessa pessoa sábia e visionária, pois ela sabia que algo assim aconteceria com você, porque também passou por isso. Câncer, você está em uma fase crucial de sua vida, em que precisa sentar e pensar sobre os próximos passos da sua vida. As pessoas ao seu redor se preocupam com você, mas também se preocupam com outras que trabalham ao seu lado. Não se sinta uma pessoa tão única dentro de sua equipe. Você é importante sim, mas não deve ser sempre o líder em tudo, pois mais massa que tenha para isso, né? Você está em um momento muito bom profissionalmente e perceberá que hoje alguém fará um comentário muito bom sobre seu trabalho e você poderá desfrutar muito do que faz depois disso. 8 horas e 42 minutinhos, meus amores. Você curtiu aqui a primeira do horóscopo do dia, né? Tudo sobre o seu signo de Áries, Touro, Gêmeos e Câncer. Daqui a pouquinho, os signos de Leão, Virgem, Libra e Escorpião. Aguarde. Não sai daí, a gente volta já já. Vamos para os nossos apoios culturais e daqui a pouquinho a gente volta com muito mais para você, tá? 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

8:53. Estamos aqui de volta, meus amores. Playlist 98, meu, seu, o melhor programa de todas as manhãs. Eu mesma, Nara Posidônia, sua amiga de sempre. Tocando a sua música preferida. Ligue e participe, 889-9917-1040. Enquanto você tá em casa, arrumando a casa, tá aí no seu trabalho, né? Trabalhando na ativa. Enquanto você tá lá na rua vendendo seus produtos, não é? Enquanto você está em suas oficinas, não é? Nas escolas, é isso mesmo, na sua folguinha, não é? É você, enquanto você tá aí no carro dirigindo, né? Na estrada, pelo mundo afora e com o rádio ligado ouvindo aqui a gente. Peça sua música, ligue 889-9917-1040. E curta bastante. Linda canção, né? Madonna com a rainha do pop. Oito horas e 54 minutinhos. 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

0: Pouquinho, meus amores, plantão de notícias, tá? Notícia na ponta da língua. A gente sabendo o que tá acontecendo aí pelo mundo afora, né? Pelo nosso país, né? E depois, mais horóscopo do dia pra você, tá? O senhor Zé Carlos, lá de Cabaceira, pede pra gente repetir o signo de Áries. Já, já eu repito, seu Zé Carlos, já, já.
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0: Simone Mendes, Dois Tristes.

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2: Paris, 14 de agosto de 2026. Essas são as principais notícias desta sexta-feira. Marrocos, Espanha e a Comissão Europeia estão em alerta diante da possibilidade de uma nova onda maciça de imigrantes no enclave espanhol de Ceuta nesse fim de semana. As autoridades se preocupam com a disseminação nas redes sociais marroquinas de publicações que afirmam que as fronteiras do enclave espanhol estarão abertas no sábado, 15 de agosto, quando a Espanha celebra o feriado da Ascensão da Virgem Maria. No final de julho, cerca de 80 mil migrantes cruzaram a fronteira do Marrocos para a Espanha em apenas alguns dias. 11 pessoas morreram no lado marroquino e cerca de 80 no território espanhol. O Ministério da Defesa da Letônia confirmou que caças da OTAN, que participavam de uma missão de defesa, abateram um drone no espaço aéreo letão. Já o exército finlandês anunciou ter emitido nessa madrugada uma restrição temporária à região leste de seu espaço aéreo e marítimo, sem detalhar o motivo. Tanto Finlândia como Letônia dividem a fronteira com Rússia. Os estados bálticos, aliás, vêm registrando um número crescente de intrusões e quedas de drones em seus territórios. Nenhum detalhe foi fornecido de imediato sobre a origem do drone abatido pela OTAN. O líder do partido anti-imigração Reform UK, Nigel Farage, se reelegeu deputado na localidade de Clacton-on-Sea, no leste da Inglaterra, em uma eleição legislativa parcial, obtendo quase 63% dos votos. O pleito foi convocado após a renúncia de Farage ao mandato, em meio a uma suspeita de corrupção. Apenas 44% dos eleitores compareceram às urnas e os principais partidos do país decidiram boicotar a disputa e não apresentaram candidatos. A vitória era esperada. O líder da extrema-direita britânica é muito popular na localidade, marcada pelo envelhecimento da população e por dificuldades econômicas. Na Colômbia, socorristas continuam mobilizados hoje, trabalhando nos escombros do poderoso terremoto que atingiu o oeste do país na segunda-feira. A esperança de encontrar sobreviventes diminui a cada dia. O balanço de vítimas voltou a aumentar ontem, chegando a 281 mortos, quase 4 mil feridos e 379 desaparecidos. O terremoto também destruiu cerca de 13 mil moradias. Para mais informações, acessem nosso site rfibrasil.com. Rádio França Internacional, em parceria com a agência Rádio Web, de Paris, Daniela Franco.
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isso aí, meus amores, já estamos aqui de volta. 9:30. Playlist 98, bom, ótimo, né? O melhor programa de todas as manhãs. Aqui, ó, todo dia coladinho com você. De segunda a sexta, meus amores, das 7 horas da manhã até as 11 horas da manhã. Tocando a sua música preferida. Ligue, participe. 88999171040. E daqui a pouquinho mais horóscopo do dia, tá? Contando tudo sobre o seu signo. Claro, repetindo o signo de Áries para o senhor Zé Carlos em Cabaceira. 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Nove horas e 33 minutinhos. Quero mandar um ótimo bom dia a todos os nossos ouvintes de nossos bairros redutabense, né? Todos os bairros de Redutaba ligados aqui com a gente, nossas ruas e avenida, e também para toda a galera lá no centro da cidade de Redutaba. Um alô também para todos os nossos pedreiros, serventes, né? Os meninos trabalhando nas construções, né? Nas obras e com o rádio ligado, ouvindo aqui a gente. Muitíssimo obrigado pelo carinho, tá bom, meninos? Pela preferência. Um ótimo dia de trabalho.

E um bom dia para a Regina lá no Barba Vermelho. Bom dia para você, Regina. 9 horas e 34 minutinhos.

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2: É isso mesmo, meus amores. 9:37. É, contando aqui pra vocês mais uma do horóscopo do dia e repetindo o signo de Áries para o senhor Zé Carlos em Cabaceira. Olha só, arianos, arianas, um importante negócio com alguém que você só conheceu uma vez há muito tempo pode ser oferecido hoje. Não deixe a oportunidade passar. Uma pessoa que você ama muito está prestes a lhe dar uma mão. Pode ser uma oportunidade de emprego ou uma oferta de negócios que o deixará muito feliz. Durante o dia, você provavelmente pensará que perdeu a coragem que costumava ter para enfrentar qualquer situação que surge em sua vida. Mas não se engane, você ainda tem aquela força interior que o ajuda a sair das dificuldades. É preferível que você se concentre no que precisa fazer por si mesmo e não no que o que os outros têm a você não ter, né? Isso mesmo, repetindo o signo de Áries para o senhor Zé Carlos. E contando aqui para vocês o signo de Leão. Bom dia, leoninos. Você não está no momento certo para ter receios em relação ao amor. Se alguém está gostando de você, então você deve ousar conhecê-lo um pouco mais. Será algo bom para você e lhe dará a oportunidade de sair do confinamento pessoal em que se encontra. Alguém influente em sua área de trabalho está de olho em você para um projeto. É provável que ele lhe ofereça algo bom hoje. O importante é que seja algo que você esteja procurando há algum tempo. Você precisa organizar melhor seu espaço de trabalho, pois está deixando que as obrigações domésticas o faça negligenciar essa parte importante. Virgem, é pouco provável que você consiga a promoção que estava procurando, pelo menos a curto prazo. Alguém que você ama muito está precisando de um pouco de ajuda em um assunto em que você pode ajudar. Não deixe passar a oportunidade de dar o melhor de si para essa pessoa, pois ela já o ajudou em outras ocasiões. Não é bom adiar o aprendizado de uma nova matéria só porque ela está apresentando problemas. Você deve superar as dificuldades e começar a dar importância aos seus estudos, especialmente a esse novo ramo, pois ele será de extrema importância para o seu futuro profissional. Libra, uma pessoa muito importante está se intrometendo em assuntos pessoais que não são da sua conta. Você deve respeitosamente dizer a ela que não se meta nesse assunto. Você tem muita coisa em mente, mas está deixando de priorizar coisas que ainda não são relevantes para a sua vida. Você está levando adiante um projeto com outras pessoas e é provável que haja algumas complicações no grupo de trabalho, mas nada que deva preocupá-la muito. É bom que você dê a si mesmo o tempo necessário para consertar o que está errado antes de continuar. Escorpião, você está tirando os olhos das verdades de sua vida e optando por acreditar no que os outros lhe dizem. Nem sempre mesmo questiona um pouco. Não deixe que isso aconteça, pois você pode estar vivendo uma decepção da qual se dará conta mais tarde. Não deixe que a exaustão diminua seu desejo de conhecer alguém. Você pode estar passando por um momento de cansaço, mas não deve deixar de dar importância a essa nova pessoa que está entrando em sua vida. Se ainda não conheceu alguém, é vital que você organize seu dia de modo a conhecê-lo. Organize suas prioridades e dê a si mesmo espaço para sair e entrar em contato com novas pessoas. 9:41, você conferiu aqui o signo de Leão, Virgem, Libra, Escorpião. E repetindo o signo de Áries para o seu Zé Carlos. Daqui a pouquinho eu volto com mais horóscopo, contando os signos de Sagitário, Capricórnio, Aquário e Peixes. Aguarde. Ian, super-herói.

0: isso mesmo, meus amores. É o seu aniversário e nós aqui, a família Agreste FM, queremos te dar os parabéns. Agreste FM, né? Falei no plural. Nove horas e 58 minutinhos, olha só, aniversariantes do dia 14 de agosto de 2026, sexta-feira. E quem está de parabéns hoje é você, Maria Daci Furtado, em Santa Cruz Velha, Teolinda Braga, na rua Pedro Rodrigues, Antônio Sérgio Silva Lopes, em Guaraciaba do Norte, Serrinha da Ibiapaba, né? Raimunda Salgueiro, né? Em Barreira do Vasco, né? Rio de Janeiro. Maria Aldiane Gomes Furtado, em Rampa de Cima. Terezinha Gomes da Silva, em Vila Campos. E Marcos Roberto Faustino, em Santa Luzia. A todos os nossos aniversariantes, a família Agreste FM deseja muitos anos de vida, muita saúde, muita paz e alegria para vocês, tá bom? Principalmente muita, muita saúde, meus amores. Tudo de bom para vocês, um excelente aniversário, que você curta essa data mais do que especial, feliz, com saúde, em paz, junto com sua família, seus amigos, tá bom? Que ano que vem todos nós estejamos aqui com vida e saúde para comemorar mais essa data especial, tá bom? E se você conhece alguém que vai fazer aniversário, dê uma ligadinha aqui pra gente, 889-9917-1040. Aí você dá o nome dele completo, o endereço onde ele mora, a cidade onde ele vive, tá? Que a gente faz essa homenagem para ele das 5 horas da manhã até as 22 horas. Parabéns, parabéns a todos os nossos aniversariantes e conterrâneos do dia 14 de agosto de 2026, sexta-feira, né? Parabéns, meus amores, tudo de bom. E não sai daí, daqui a pouquinho a gente volta com muito mais pra você, tá? Vamos para o nosso apoio culturais e daqui a pouquinho a gente volta. É rapidinho.
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0: linda canção, né? Muito bonita, saudade maravilhosa. Juro que não vou mais chorar com ele, José Augusto. 10 horas e 5 minutinhos, né, meus amores? 10 horas e 5 minutos.
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0: Daqui a pouquinho, um plantão de notícias para vocês e a última aqui do horóscopo do dia. E não esquecendo que também vamos fofocar um pouquinho, né? Vamos falar das nossas celebridades, nossos queridos artistas, o que está acontecendo aí na TV, no teatro, no cinema, no seu reality preferido, não é? Sobre o seu cantor, a sua atriz preferida. E daqui a pouquinho a gente fofoca.
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0: Ligue, participe, peça sua música, mande seu áudio, sua mensagem, escolhe aí uma música bem legal, a música de sua preferência, eu toco pra você. Até as 11 horas da manhã estamos aqui, ó, bem pertinho com você, sempre, sempre. No melhor programa de todas as manhãs, não é? 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
0: E o senhor Antônio da Leró, né, pede uma música linda com a dupla Zezé de Camargo e Luciano, né? Eles, Zé da Leró e o Nonato Profilho, né, estão na sintonia aqui com a gente. Obrigada pelo carinho, meninos, já está aqui no ponto. Então vamos ouvir, né, 10 horas e 9 minutinhos. A saudade é uma pedra.

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1: Fechando os jogos de ida das oitavas de final da Copa Sul-Americana, apenas o Santos venceu como brasileiro e foi de virada pelo placar de 2-1 dentro da Vila Belmiro, com o detalhe do gol sem de Gabigol e passes de Neymar. Portanto, William Arão e Gabigol marcaram os gols do Peixe em cima do time equatoriano. Agora leva uma vantagem para o duelo de fora de casa. O mesmo não podemos dizer do Vasco, que ficou no empate em 0-0 com o Olímpia do Paraguai dentro de São Januário. Detalhe que o time vascaíno dominou o jogo, teve muita posse de bola e muitas oportunidades que não viraram em gols. O técnico Pedro Emanuel gostou do que viu em campo e mantém expectativas boas para o futuro.
2: Acho que foi claro que, e naturalmente, que acredito que o Olímpia em casa não vá fazer um jogo como fez hoje. Extremamente defensivo. Acho que os números, não preciso vos dizer, mas os números são demasiado evidentes. Isto leva-nos a um tipo de jogo que não é comum no nosso campeonato. Quando temos 75% de posse de bola, quando fazemos 20 e tal remates à baliza, quando temos 11 escanteios, tudo isso leva-nos à superioridade. Uma grande atitude por parte da equipa. A equipa sabia que tínhamos que estar perfeitamente. Era a primeira parte de uma eliminatória, que nós sabíamos que íamos ter oportunidades, não muitas, porque sabíamos que o Olímpia, quando joga fora, principalmente para esta competição, é uma equipa que se resguarda mais, mas hoje acho que se resguardou demais até.
1: Quem deixou mesmo a desejar foi o Botafogo, que jogou na altitude de Cusco, no Peru, mais de 3 mil metros acima do nível do mar, e o Cienciano atropelou o time de General Severiano na altitude 6-1 e abriu uma grande vantagem rumo à próxima fase. O time brasileiro fez um péssimo jogo e sofreu uma goleada histórica. Agora vai precisar de pelo menos 5 gols na volta para poder conseguir a classificação. Agência Rádio Web com informações da Copa Sul-Americana, Daniela Esperon.
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0: coração.
1: Bom demais.
0: É isso, você é bom, hein?
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3: É isso aí, meus amores, 10 horas e 20 minutinhos, a última aqui do horóscopo do dia, signo de Sagitário. Bom dia, sagitarianos! A maturidade que entrou em sua vida na área amorosa está permitindo que você cresça em outros aspectos de sua vida. Por isso, é importante que você use esse bom momento para fazer as mudanças necessárias que você vem exigindo há algum tempo. Se estivesse saindo bem em seu trabalho nesse momento, deve mantê-lo e valorizá-lo. Faça sempre um bom trabalho. Você merece todos os elogios e incentivos que puder receber. Trabalhe para isso. Uma pessoa do seu convívio pode estar enfrentando algumas dificuldades de saúde, mas não será algo muito grave. Então, é bom que você ajude a encontrar, né? Algo para ele. Capricórnio, você tem a opção de tomar uma decisão importante e muito relevante em seu trabalho. Poderia ser uma excelente oportunidade para brilhar e mostrar seus talentos, mas está deixando o momento passar. Comece a ver as coisas importantes e o que de bom está vindo em sua direção. Alguém muito especial entrará em sua vida e é provável que hoje você o conheça. O amor traz surpresas durante o dia. Basta esperar e você verá que será um ótimo momento com alguém muito especial, podendo até ter uma proposta séria para formar um relacionamento. É sempre bom renovar nossa imagem, assim como nossas roupas, né? Se tiver a possibilidade de investir nisso hoje, né? Aquário, o amor está em um ponto muito alto. Você precisa ver que uma pessoa que pode encontrar alguém o ama novamente, né? Não fique parado sem fazer nada pelo seu futuro. Você está deixando a vida passar sem tomar as rédeas dela ou das questões que estão lhe causando problemas ou impedindo de seguir em frente. Você deve dar a si mesmo tempo para ter mais contato com seu amigo e com as pessoas que sempre estiveram com você. Mas não é bom que você dê espaço apenas para seu parceiro. Compartilhe também todas as pessoas que você chama de amigos, pois é provável que eles estejam sentindo sua falta e que comecem a se distanciar de você quando perceber que você não está demonstrando esse interesse na vida por eles, né? Peixe, se você está em um relacionamento há algum tempo, talvez sinta que ele se tornou um tanto estagnado. Procure novas maneiras de explorar seu amor juntos. Na rua é provável que você tenha um conflito com alguém. Não desista, briga com essa pessoa, né? Por algo que sem importância, pois você pode acabar perdendo, né? Um homem de poder lhe fará uma oferta de emprego irrecusável. Pense bem se isso lhe trará benefícios mais tarde e se é bom deixar o que ganhou no lugar onde está agora. 10 horas e 23 minutinhos, você conferiu a última do horóscopo do dia. Seu signo de Sagitário, Capricórnio, Aquário e Peixes. Segunda-feira eu volto mais com o horóscopo do dia pra vocês.
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3: Bijuteria, essa vai para Marcelo no Rio de Janeiro. Vai.

0: 10h32. Vamos para a fofoca das celebridades. E hoje eu vou falar de duas lindas atrizes que o Brasil ama demais. Atrizes globais, né? Uma delas foi até BBB, né? Ficou em segundo lugar. E foi casada com um grande ator, famosérrimo, né? Gatíssimo, que a mulherada adora. Eu estou falando da atriz Isis Valverde e Grazi Massafera. Rivais, a resposta de Isis Valverde sobre relação com Grazi Massafera. Vamos saber mais. Entre entrevista ao Fofocalizando do SBT, a atriz Isis Valverde se manifestou sobre o boato de que teria uma rivalidade com Grazi Massafera. As especulações surgiram ainda em 2013, quando a artista foi apontada como possível pivô da separação de Grazi e Cauã Raymond. O assunto foi abordado brevemente em conversa com o repórter, né, Rodrigo Assis. No mês passado, elas chegaram a pousar juntas durante a pré-estreia do filme Corrido dos Bichos, no Rio de Janeiro. O filme Corrida dos Bichos, né? Certo. As mulheres sempre foram jogadas uma contra as outras, avaliou a atriz. Fofoca vai existir, mas a verdade sempre encontra seu caminho, completou Isis. Reservada, Isis falou poucas vezes sobre a polêmica em 2014. A intérprete esclareceu durante a entrevista a Contigo que sua relação com Cauã sempre foi extremamente profissional. Os rumores começaram enquanto os dois gravavam a minissérie Amores Roubados da Globo. Somos colegas de trabalho, amigos? Não. Nunca tivemos nada, declarou ela à época. Nós, eu e Cauã, conversamos sim, falamos sobre o que poderíamos fazer, mas aquele momento também vi que era uma situação muito dele com outra pessoa, continuou, né? Uma situação de família dele, então achei melhor ficar afastada e deixar que eles se resolvessem, porque chegou uma hora em que eu disse que ficou tão grande que foi melhor deixar baixar a bola antes de me colocar, né? Explicou Isis, né? Vi a Grazi duas vezes na minha vida, né? No Prochac. Não éramos amigas, nunca conversei, então nem cabia eu ligar para ela, porque ela ia dizer, por favor, é minha vida, dá licença? Acho que as pessoas hoje confundem muito trabalho com ficção, e tudo isso começou a surgir num momento muito delicado para eles. Eu fiquei quieta, achei que não cabia entrar nisso também. Ele também ficou quieto, né? Acrescentou a atriz. Então tá aí, né? Tá mais do que explicado, né? A mídia, ela cria muita fantasia, né? Pra poder, vamos dizer assim, manipular a mente, né? Dos fãs. Mas ela deixou claríssimo, né? É só colega de trabalho, não são amigos, amigos, né? 10h37, meus amores. Essa foi a fofoquinha das celebridades. Segunda-feira tem mais fofoca.
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9: Clecinha, um ex-forró.
10: Da Clecinha.
9: Clara, sua música toca aqui sempre. 10 horas e 46 minutinhos. Bom dia.

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1: Moda de caju, caixa postal. Essa vai para Bibi, em Caucaia, Fortaleza, capital.

10:57, vamos para a nossa dica do dia e a nossa despedida. Olha só, a vida não te pede pressa, te pede presença. Aproveite o hoje, cuide do que você tem e valorize quem está ao seu lado. Não é sobre ter tudo, é sobre ser grato por tudo que já tem. No fim, o que realmente fica são as lembranças de um coração que soube amar e viver com leveza. Muito lindo, né? A gente dá valor que a gente tem, né? Principalmente pessoas que estão ao nosso lado.

0: 10h59, meus amores. Programa Playlist 98 vai ficando por aqui, tá? Agradecendo muito, muito, muito, meus queridos, de todo o coração, a você que nos acompanhou toda essa semana, tá bom? Prometendo voltar segunda-feira com a graça de Deus. Mas hoje à noite, às 20 horas, eu espero todos vocês no programa Go Tonight, tá bom? É, substituindo o nosso amigo Messias Rocha. E amanhã, às 13 horas, no programa Tarde Legal, tá? Fiquem todos com Deus, meus amores. Até a próxima, se Deus quiser. E olha só, você vai ficar com a saideira do programa, tá? É, sinto sua falta e é natural, com Ferrugem, né? Daqui a pouquinho, programa Ponto de Fé, ao meio-dia, notícias do dia e às 13 horas, Antena 98. Tchau, meus amores, um ótimo final de semana para todos vocês, tá? Beijo, fui!
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Olá, amigos, muito bom dia. Está no ar o seu, nosso programa Ponto de Fé. Que Deus possa abençoar sua vida de uma forma poderosa. Bom dia a você que me ouve da sua casa, dona de casa, está acabando de preparar o almoço, né? Que Deus possa te abençoar de uma forma grandiosa, poderosa. Bom dia a você que ouve do seu trabalho. Você está no comércio, na feira, na sua loja, na sua empresa, né? Que Deus possa te abençoar. Bom dia a você que me ouve do Cariré, povo de Deus. Também a todo o povo de Amanaiara que está conectado nessa programação. Vamos ficar juntinho até o meu dia. E quando faltar para 10 para o meu dia, vamos fazer um grande clamor de oração por você. Tá certo, amigo, amiga? Deus é grande, Deus é poderoso e tudo é possível àquele que crê. Assim está escrito na palavra de Deus, né? Passarão os céus e a terra, mas as palavras de Deus não vão passar. O que Deus prometeu, ele há de cumprir. Tá certo? É uma questão de você crer e não duvidar no teu coração. Hoje é sexta-feira. Sexta-feira é dia de libertação. Tá bom? Vamos uma canção já já. Vamos voltar falando acerca de hoje. Vamos comentar também sobre a palavra de Deus, em que se refere à libertação. Tá certo, amigo? Tá bom? Vamos de canção. Daqui a pouquinho voltamos com todos vocês com essa programação. Vamos lá!

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Muito bem, estamos de volta, agora são 11 horas e mais 13 minutos, né? 11:13. E a mensagem de hoje está aqui no livro Tiago capítulo 3, no versículo 16, né? Livro de Tiago capítulo 3, versículo 16, que diz assim, olha só: porque aonde há inveja, há espírito contencioso, aí há perturbação e toda a obra perversa. Vou repetir: porque aonde há inveja e espírito contencioso, aí há perturbação e toda a obra perversa. Quer dizer, aonde há esse espírito de inveja, o que acontece? Ali há perturbação.

O mal, ele quer acabar com a vida da pessoa. O próprio Jesus diz que o diabo veio para matar, roubar e destruir. Quantas são as pessoas que estão se destruindo? Quantas são as pessoas que estão se acabando, né, no mundo do vício? Famílias que estão se separando, lares que estão se dividindo. E de repente, pessoas que não conseguem entender o porquê que está passando por aquela situação. Tem gente que está assim. Ela não sabe o porquê que ela está enfrentando uma situação dessa. Amigo, amiga, o mal existe. E o mal que ele faz é destruir família. O maior alvo das trevas, meu amigo, é a família. Ele quer levar seus filhos para o mundo, né, dos vícios. Tirar o seu marido de casa, mulher, para o mundo dos vícios também, uma destruição dos lares. Por isso, hoje, sexta-feira, aqui na Universal, nós temos a reunião da libertação. A luta contra as trevas, contra o mal. E eu quero fazer a você um convite todo especial, para nessa sexta-feira, junto ali, nós invocarmos o Deus que pode tudo. O Deus que pode libertar você desta aflição, desse desespero que está a tua alma, né, dessa depressão que tem consumido você. Você está dentro de um quarto com depressão, você não sai para a rua. Você é uma pessoa que tem crise de ansiedade, você vive à base de remédio. Eu quero fazer a você um convite hoje para participar de uma reunião de libertação. Porque às vezes o remédio não dá jeito, né? O remédio é apenas um paliativo. A pessoa toma aquele remédio e por algumas horas ela fica aliviada, mas depois, quando passa o efeito do remédio, o problema volta dobrado, né? E por isso, se você deseja hoje buscar uma oração forte de libertação, venha hoje na Universal. Amigo, faça um teste, né? O que você tem a perder? Nada. Ninguém vai estar ali cobrando você alguma coisa, né? Aliás, a Igreja Universal não vai lhe cobrar por oração, né? Ali não estamos cobrando a você por nada, apenas você vai participar de uma oração. Eu tenho certeza que depois dessa oração de hoje, você vai dormir em paz. Você vai sentir um alívio na sua alma, dentro do seu coração. Ah, pastor, mas eu sou religioso, eu tenho minha religião. Eu sei, minha amiga. Nós não estamos ali para tirar de ninguém de religião, não, né? O nosso trabalho não é tirar você de religião, é de levar você a conhecer o Deus que funciona, meu. O Deus que faz acontecer milagres, o Deus que muda qualquer situação. É isso que nós estamos fazendo hoje aqui na Universal. Se você deseja assim nos procurar para pedir orientação, pastor, gostaria de conversar, tirar uma dúvida, eu queria um atendimento espiritual, você pode vir na Igreja Universal hoje. Nós estaremos de plantão hoje o dia inteiro, o dia todo, para atender, conversar com você, tirar suas dúvidas e te ajudar para que Deus possa mudar a sua situação. Não importa qual a sua situação hoje, Deus quer te libertar, Jesus quer te curar, Ele quer mudar a sua história, quer mudar a sua vida. Só depende de você, tá bom, minha amiga? Então dê uma oportunidade para você mesmo, para que você possa se libertar, tá bom? Nosso endereço aqui da Universal, aqui em Rede Utaba, é aqui na rua Coração de Jesus 280, bem aqui ao lado da antiga delegacia. Também nós temos Universal aí na cidade de Pires Ferreira. Atenção, Pires Ferreira, hoje 7 da noite, a oração da libertação. E também a todo o povo aí do Cariré, atenção Cariré, você que mora próximo ao Cariré, hoje também teremos reunião 7 da noite, a reunião da libertação, tá bom? Vamos um testemunho, vamos um relato de pessoas que se libertaram, e daqui a pouquinho voltamos com todos vocês. Vamos lá.

Meu nome é Marlene Sampaio e durante um período de 15 anos, uma maldição me acompanhou. No período de adolescência, eu comecei a sentir coisas estranhas que nem eu mesmo entendia. Então, durante a madrugada, eu percebia que o meu corpo era mexido.

Até então, aquilo me dava um certo medo. E eu, por sentir aquele medo, eu me sufocava embaixo dos cobertores, sem saber o que entendia ali, não sabia de nada. O tempo passou e a minha mãe me levou um dia num lugar dizendo que seria a solução para esse problema. E eu fui feliz, porque para mim, eu ia me livrar daquilo, né? Aí chegando lá, uma senhora que jogou para mim, que chama búzios, né? São jogo de búzios. Então, o que ela falou realmente acontecia ali comigo. Aí eu feliz olhei para ela, né, e falei: "Que bom que a senhora sabe tudo da minha vida. O que que eu posso fazer?" Aí ela falou para mim: "Você faz tudo o que for preciso, o que vai ser preciso você se deitar para o seu santo de cabeça." Aí eu obedeci, né? Então, aí foi todo aquele processo do que ia precisar fazer. Foram várias coisas que ela pedia, né, que eu tinha que providenciar. Além das vestes, eu tinha que providenciar também a parte de um certo valor que eu tinha que entregar para ela. Ali me preparei, jogou novamente o búzio, me preparei, o que eu tinha que fazer. Ali me deitei de novo, só que ali foi mais profundo, porque ali eu raspei a cabeça. O tempo se passou, fui embora, e aí eu sofri um acidente nesse período. Foi 7 dias a minha saída, nesses 7 dias eu sofri um acidente. E aí, daí, minha vida começou a piorar mais ainda. Aonde eu não dormia não muito bem, dores fortíssimas de cabeça. As áreas da minha vida, como financeiro, vida amorosa, familiar, foi assim, aos poucos, tudo se complicando. Meu casamento mesmo tinha um casamento, vamos dizer, feliz. Meu esposo me dava do bom do melhor. Ali foi o primeiro a ser afetado. Então, ali já entrou numa separação. As coisas tudo foram dando errado. Tudo que eu fazia era, vamos dizer, uma maldição. Minhas mãos, eu digo, era amaldiçoada. O que eu colocava a mão dava errado. Então, as coisas foram se complicando dia após dia. Num domingo, eu acordei muito mal. Uma dor imensa, um buraco que eu não entendia o que era, né? Aí eu, chorando muito, eu caí. Quando eu caí, eu bati o cotovelo no chão entre um controle da TV. E a TV ligou. Quando se abriu, ali apareceu uma pessoa dando um testemunho. E eu chorando muito, de soluçar, e eu passava as mãos no rosto para secar as lágrimas, porque eu queria absorver o que ela estava falando. Eu queria entender, e ela falava exatamente que tinha solução, porque ela estava passou por um problema, e aquilo se encaixava direitinho com o meu problema. E eu fiquei feliz, porque eu olhava e eu queria saber que lugar era aquele. Aí eu consegui anotar rapidamente o lugar que apareceu como o Templo de Salomão. E na mesma semana, quinta-feira, foi meu primeiro dia. Oh, meu Deus. Aí veio uma moça toda de branco, bonita. Olhou para mim e falou: "Senhora, a senhora precisa de alguma coisa?" Aí eu falei: "Eu não tô entendendo o que tá acontecendo comigo." Mas era algo muito bom, porque eu percebia que estava saindo um monte de coisa de mim e nem eu entendi o que era. Ali, eu fui percebendo que eu tinha que mudar. Se eu estava ali, porque alguma coisa aconteceu sem eu entender que me trouxe ali. Então, o primeiro dia que eu fui na reunião de sexta-feira, até não fiquei muito bem. Mas na hora que o bispo começou a falar uma palavra, que fazer um voto, e eu, dentro de mim, eu falava: "Que voto? O que que é isso?" E ele foi explicando o que vinha a ser o significado, o porquê do voto, né? A importância, a força também daquele voto. Eu fui para o altar e peguei aquele envelope. Mas eu entrei dentro desse envelope.
foi algo assim para mim muito importante. Eu vivi com esse envelope, eu orava com esse envelope, eu colocava ele na cabeça e eu falava, porque eu fui prestando muita atenção no que ele falou. Então aquele voto, e assim, não é referente a valor, e sim o que eu estava sentindo, a minha força, a atitude. Quando eu coloquei no altar, algo diferente eu vi que aconteceu comigo. Então eu já saí dali, fui, quando eu sentei eu já vi que eu estava diferente. E o tempo foi passando e realmente eu fui percebendo que algo foi acontecendo, uma diferença muito grande. E ali o homem de Deus falou que eu tinha que receber o Espírito Santo. Ele falava ali para as pessoas, para o povo, mas eu tirei como para mim. Falei, não, isso é para mim. Aí eu falei, Espírito Santo, o que é o Espírito Santo? Aí foi aonde ele explicava o que é esse bem maior. Então eu falei, eu vou buscar esse Espírito Santo. E assim foi que aconteceu. Naquele momento que aonde eu recebi... Ali ele falou, minha filha, eu sempre tive contigo. E eu fui tomada de uma alegria muito grande. E o primeiro momento foi sair correndo pelos corredores. Queria que todos olhassem e eu falava de Jesus. Hoje eu tenho uma vida transformada. Já não sinto mais dores de cabeça. Já durmo muito bem. Totalmente diferente. Não sou nervosa. Me dou muito bem com todo mundo. Hoje eu posso dizer que eu sou uma nova Marlene. Uma nova mulher. E com a família também. E do altar, essa palavra de bênção foi proferida. E hoje eu vivo isso na minha vida.

É, amigo, Deus também assim quer fazer com você, né? Essa mulher creu, ela creu na palavra de Deus, se lançou no altar, né? Outrora ela fez um voto, né, no passado, que não mudou nada a vida dela. Mas quando ela fez o voto com o verdadeiro Deus, com o verdadeiro Senhor, tudo mudou na vida dela. Porque Deus, amigo, Deus, ele quer o seu melhor para você. Deus quer te trazer paz, alegria dentro da sua alma. Deus quer te curar dessa doença, te libertar dessa aflição maligna. Tudo depende de você, minha amiga. Por isso, hoje, sexta-feira, eu faço a você um convite. Você de qualquer parte aqui da cidade de Herutaba, você que está me ouvindo fora aqui aqui da cidade de Herutaba, mas aonde você está aí, perto da sua casa, tem uma Universal. Tá certo? E hoje você pode encontrar a sua libertação. Você pode encontrar um milagre na sua vida. Não deixe nada lhe atrapalhar. Existe o mal que está lhe dominando, acabando com a sua vida, colocando em você o desânimo, a tristeza, a vontade de morrer, né? Você que já perdeu até a vontade de viver. Hoje, sexta-feira, é um dia especial. Você é o nosso convidado todo especial. Vamos ter aqui reunião em Herutaba, que na rua Coração de Jesus 280, ali ao lado da antiga delegacia. Também teremos ali no Pires Ferreira e também na cidade do Cariré. E juntos estaremos junto com vocês em uma só fé, em um só propósito. Amigo, amiga, há uma saída para você. Há uma solução para você. Resta você crer. Vamos de canção. Enquanto isso, manda para cá o seu nome. Tá certo? Anota o nosso WhatsApp, o WhatsApp aqui da rádio. 99171040. Você está fora do estado? O prefixo é 88, tá? 99171040. Manda para cá o seu nome e o teu bairro que você está falando, que vamos fazer um grande clamor daqui a pouquinho pela tua libertação da tua casa. Certo, pessoal? Vamos de canção, já já voltamos com todos vocês.

0: Muito bem, agora são 11 horas e 35 minutos. Daqui a pouquinho teremos uma oração, um clamor, amigo, pela sua vida, pela sua casa, sua família. E certamente, amigo, a oração tem poder, né? A oração tem poder para reverter qualquer mal, qualquer dificuldade, problema, meu amigo. Resta você crer, porque sem fé é impossível agradar a Deus. Sem fé é impossível você não conquistar de Deus aquilo que você tanto deseja. A fé, ela pode tudo. Por isso, daqui a pouquinho vamos fazer um clamor de oração. Vamos clamar ao Deus que pode tudo, ao Deus dos impossíveis. Você que me ouve da sua casa, está no seu trabalho, está enfrentando problemas, crise na tua família de vícios, crise na tua casa de problemas, separação no casamento, destruição no lar. Se prepare, porque vamos fazer um clamor. E essa oração já vai ser uma preparação, porque logo mais às 7 da noite, aqui na Universal, no Ministério, nós estaremos com a grande corrente de libertação, né? A reunião poderosa que vai mudar a sua vida. A reunião do ponto de luz. Jesus disse: eu sou a luz do mundo, né? Quem me segue não andarão em trevas. Por isso que essa reunião é chamada ponto de luz, porque essa luz é Jesus, não é? Essa luz não é a luz natural da lâmpada, mas é uma luz espiritual que vem de Jesus, para destruir tudo que é treva na tua vida, tudo que é treva na sua casa. Você é vítima de inveja. Você sabe que uma pessoa movida por inveja, ela é capaz de tudo para ver a outra destruída. Não é verdade, amigo? Uma pessoa movida por inveja, ela é capaz de tudo para ver a outra destruída. Por isso que nós precisamos da ajuda de Deus. Buscar a presença de Deus para que Ele possa nos guardar desse mal, nos proteger contra essa inveja, contra esse olho grande. Então você é o nosso convidado todo especial para estar conosco nessa grande batalha espiritual contra as trevas, tá bom? Vamos a mais um testemunho, daqui a pouquinho voltamos com vocês. Enquanto isso, manda para cá o teu nome, tá certo? Ou na tua família, aqui para o WhatsApp aqui da rádio, 99171040. Você abre esse WhatsApp, coloca esse número aí, você já manda aqui direto para a rádio, já sai aqui no monitor aqui da rádio, já sai aqui teu nome, nome da tua família, para que na adoração venhamos orar, tá bom? Vamos ao testemunho, daqui a pouquinho voltamos com todos vocês, vamos lá.
1: Qual é o seu nome?
2: Luana Caterine.
1: Você tinha depressão?
2: Sim, senhor.
1: Por quanto tempo?
2: Eu tive depressão e síndrome do pânico por 4 meses.
1: Como que foram esses 4 meses?
2: Esses 4 meses foi um inferno na minha vida, né? Eu tinha taquicardia, tinha sudorese, porque é uma doença psicossomática, né? E eu tinha medo de morrer com isso. E ao contrário, né, de outras pessoas que às vezes querem se matar, eu tinha medo de morrer. E mesmo assim me gerou todos esses transtornos, né? Eu fiquei 1 mês e meio trancada dentro de casa. Eu não fui trabalhar, eu não ia para lugar nenhum e até mesmo nem para a igreja.
1: Alguma coisa veio do nada ou teve um episódio que desencadeou isso?
2: Foi a morte do meu pai. Ele faleceu nos meus braços. Então, diante daquela situação, eu me vi sendo tratada com psicólogo, com neurologista, com psiquiatra. Chegou um dia que eu não conseguia olhar para frente. Se eu quisesse olhar para o senhor, eu não conseguia. Eu só olhava para cima. Os meus olhos, eles mandavam mensagem inversa e eu não conseguia controlar. Era vários remédios controlados, faixa preta. Eu tomava um sedativo de manhã e uma noite. Eu vivia à base de remédios. Tinha um remédio que era caríssimo. Eu lembro que na época o salário mínimo era R$200 e eu pagava R$98 na caixa do comprimido. E eram 28 comprimidos, eu precisava de 30, 31 para passar um mês, né? E eu não aceitava aquela situação. O psiquiatra falava assim: ah, isso é uma doença genética, né? E por causa da morte do seu pai, se manifestou. E você vai ter que tomar o remédio para o resto da sua vida. E ali eu me revoltei, né? Porque eu estava escrito na palavra de Deus, eu já estava na igreja e eu ouvia falar: o Senhor Jesus morreu na cruz do Calvário e levou sobre si todas as nossas dores e todas as nossas enfermidades. Então aquela enfermidade não provinha de Deus.
1: Então você passou a ter revolta contra os sintomas.
2: Isso. Contra aquela situação, contra tudo. E eu lembro que eu entrei no quarto, eu tranquei a porta e ali eu rasguei a minha alma para Deus. Era, como dizer, era vida ou morte. Ou Deus existe como eu creio, né? Foi as minhas palavras. Meu Deus, se o Senhor existe como eu creio, o Senhor vai me curar. Porque está escrito, né? Mas se o Senhor não existe, eu vou morrer. Porque os remédios eu não aceito tomar.
1: Foi direto a Deus.
2: Eu fui direto a Deus. Essa foi a minha fé. E graças a Deus, daquele dia em diante, eu jamais precisei de tomar remédios controlados. É, depois disso, né, com o tempo, eu entreguei verdadeiramente a minha vida ao Senhor Jesus. Eu o conheci, tive o selo do Espírito Santo e realmente experimentei a verdadeira paz, né? É, hoje ele é o meu, ele é o primeiro no pódio do meu coração. Ele é o meu tudo, né? É a minha base, é a minha força, é a minha paz, é a minha maior riqueza. A depressão tem cura, sim. E essa cura, ela foi paga na cruz do Calvário. Entrega a vida para o Senhor Jesus. Porque quando a gente entrega a nossa vida ao Senhor Jesus e a gente usa uma fé sobrenatural, ele não cura somente a depressão, mas ele traz vida. Ele traz tudo o que a gente necessita. E no porvir é a vida eterna.
1: Você tem uma vida normal?
2: Graças a Deus. Hoje eu tenho a maior riqueza, né? Ele é o meu tudo. Graças a Deus.
1: Vive normalmente.
2: Perfeitamente.
1: Deus abençoe mais.

Muito bem, amigo, hoje é o dia da sua vitória, hoje é o dia da sua libertação. E você que deseja essa libertação hoje, a Universal está com as portas abertas para você. Nós estaremos ali hoje em um grande clamor de libertação. Você que me ouve de qualquer parte aqui da cidade de Jeriutaba, você que mora aqui no Cid, você que mora aqui no Cipó, atenção, todo o povo do Cipó, né? Você que me ouve também aqui de qualquer parte aqui do Cid, aqui de perto aqui de Jeriutaba, você é o nosso convidado todo especial para estar junto conosco hoje num propósito de oração forte. Amigo, amiga, eu não espero por ninguém, não. Você está me ouvindo aí de qualquer parte aqui da cidade, você mora dentro do sítio, né? De repente é até distante aqui da cidade. Amigo, amiga, pegue um carro, pegue uma moto, né? Venha hoje buscar a sua libertação, porque Deus, ele quer te libertar, tá bom? E vamos estar hoje levantando um grande clamor de oração pela tua vida, pela tua casa, pela tua alma. Amigo, amiga, só depende de você, de você crer no milagre desse Deus, né? De você crer que Deus hoje, ele vai operar o milagre na tua vida, porque é assim que Deus faz, né? Ele opera o milagre, tá bom? Vamos orar hoje aqui, deixa eu ver aqui, vamos orar pela minha amiga Francisca Helena, né? Mulher de Deus, guerreira, aí do pão de açúcar, Maria Helena, Francisca Helena, né? E também pela sua casa, pela sua família, pelo seu lar, vamos orar. Viu, dona Francisca Helena? Vamos orar, viu? Também a dona Isabel do Vila Nova, mulher de Deus, oração forte. A Aparecida Carvalho, da Santa Luzia. Também a nossa amiga dona Isolda, né? Isso mesmo, seu Arthur, a Erlane, também a Eliana, né? Que está sempre nessa programação, que Deus possa te abençoar. Com certeza, meu amigo e minha amiga, Deus vai mudar a sua história, tá bom? Vamos também orar aqui pela minha amiga Maria de Fátima, mulher de Deus, está passando uma guerra, mas Deus é maior, viu, Maria de Fátima? Deus é maior do que tudo. Deus pode tudo. Creia no milagre e ele vai mudar a sua história, tá certo? Também aqui, deixa eu ver aqui, a nossa amiga, deixa eu ver aqui. Bom dia, Pastor Marcos, que Deus abençoe. Um ótimo final de semana, Pastor Marcos, para todos que estão na sintonia desta programação. Nosso amigo Roberto Bim, do Rio de Janeiro, né? Deixa eu ver aqui mais aqui, rapaz. O meu amigo Antônio do Pires Ferreira. Bom dia, Pastor Marcos, que Deus abençoe a todos que estão na escuta desse abençoado programa, Ponto de Fé. Gostaria de oferecer um hino com o J. Neto para a esposa. Tá certo, a nossa amiga Marli, o seu esposo, né? Pede uma canção para ela. É o Barro que Soprou, tá bom? Do J. Neto, não é isso? Um abraço. Nosso amigo o Antônio do Pires Ferreira, homem de Deus, que está sempre conectado nessa programação, né? Também a nossa amiga Isalena, ela pede oração aqui. Para a família, para o Flávio, para a Emily, para a sogra, a dona Fátima, para o seu irmão, o Zé Antônio, e para o Diacis, e o marido também, né? O marido da Diacis, aí no Vila Campos. Também pede oração pelo Zé, né? Vamos orar para o Zé, viu? Zé é só o pai, mas Deus vai abençoar, viu? Ele vai se libertar, tá certo? Também vamos orar aqui forte hoje para que Deus possa te abençoar, tá certo? Mas aqui, rapaz. Deixa eu ir mais aqui, também pede oração. Amigo, amiga, essa é a nossa fé. Vamos estar hoje determinando a sua vitória através da fé, porque, amigo, é isso que nós queremos, né? Cremos no poder de Deus e ele vai te abençoar. Também oração aqui pela nossa amiga Rosilene, né? Também pede oração aí pela sua casa, pelo seu esposo, pelos seus filhos, para Deus repreender toda a inveja, todo o olho grande. Com certeza, Rosilene, Deus vai arrancar, viu? Vamos crer, vamos nos preparar para oração, pessoal. Vamos preparar. Dê uma carreirinha ali, rapidinho, na geladeira, no filtro. Pega aí, tá, pessoal? Pega aí a sua água, porque depois dessa oração, nós vamos voltar fazendo um grande clamor de oração para Deus quebrar todo o mal, tá bom? Vamos de canção, já já voltamos com vocês diretamente já para oração. Se prepara aí.

nosso Deus e nosso Pai, em nome do Senhor Jesus Cristo, nós entramos em oração invocando aquele que tem poder para curar, libertar, salvar. Nós pedimos ao Senhor Jesus Cristo que através do teu poder, meu Pai, essa oração chegue até o trono do Pai, através do Senhor Jesus Cristo, porque o Senhor mesmo disse que ninguém vai ao Pai se não for através do Senhor Jesus Cristo. E nós temos acesso até o Senhor Jesus Cristo, e através do teu nome nós invocamos agora o teu nome, Senhor Jesus Cristo, para que esse momento, essa pessoa que está doente, enferma, seja curado agora desta doença, que o médico não dá jeito, o remédio não resolve. Essa pessoa que está dentro de um quarto trancado, com depressão, chorando, essa pessoa que não aguenta mais, meu Deus, de tanto sofrimento, tanta dor que essa pessoa carrega. Jesus, está escrito que o Senhor levou na cruz as nossas dores, doenças e enfermidades. Que seja agora arrancado do corpo desta pessoa, seja arrancado desta pessoa agora esta aflição, essa tristeza, essa dor. Meu Deus, quebra agora essa força do mal, quebra agora, meu Pai, essa força maligna que está agindo nesta pessoa, que está causando nela uma dor, uma enfermidade. Meu Deus, que aonde essa pessoa ora comigo aqui agora, que o Senhor possa visitar agora, meu Deus, visita esta pessoa agora. Está dada uma ordem que esse mal caia por terra, que essa enfermidade desapareça deste corpo agora. Meu Deus, nós vamos dar uma ordem aqui agora, vamos dar uma ordem no nome do Senhor Jesus Cristo, para que essa maldição venha a ser queimada e arrancada agora. Se houver condição, coloca a sua mão direita sobre sua cabeça, coloca a sua mão direita sobre sua cabeça e repita assim comigo, em nome de Jesus. Diga com fé, em nome de Jesus, que esse mal saia do meu corpo agora. Diga, eu não aceito esse mal na minha vida. Diga, eu não aceito esta doença no meu corpo, e que seja arrancado agora. Repita comigo, em nome de Jesus, sacuda a mão e diga, saia da minha vida agora, em nome do Senhor e Salvador Jesus Cristo. Com a mão no seu coração, receba paz, receba a libertação, receba a alegria aí agora. Que o Espírito Santo traga paz para dentro da sua casa. Que toda inveja, todo olho grande já caiu por terra. Deus já operou milagre na sua casa. Meu Deus, essa é a nossa fé. Eu abençoo esta pessoa. Seja agora abençoado no nome do Senhor Jesus Cristo. A sua casa é uma bênção. A sua casa está livre da inveja, livre do olho grande, livre de todo tipo de maldição. Sua casa agora está abençoada. Deus abençoe também essa rádio, abençoe a todos que trabalham nessa rádio. Eu entrego nas tuas mãos também, meu Deus. Abençoe essa água que essa pessoa segura na sua mão, que essa água seja um santo remédio poderoso espiritual para quebrar todo o mal. Deus, eu abençoe essas pessoas, e você que crê, diga que assim seja. Diga, eu creio na minha vitória em nome de Jesus Cristo. Amigo, com certeza Deus já abençoou sua vida. Creia tão somente, tá certo? Não existe para Deus caso perdido que Ele não possa resolver. Jesus Cristo, Ele é o canal que nos leva até a Deus. Ele disse que não há outro caminho para chegar até Deus a não ser por Ele mesmo, né? Ele disse, eu sou o caminho, a verdade e a vida, ninguém vai ao Pai senão por mim. Então somente através de Jesus Cristo, o Cristo que está vivo, que é poderoso, somente através dele você pode chegar até Deus, certo? Hoje, sexta-feira, é o dia da libertação, e eu quero fazer você um convite. Aqui em Rio Taba, rua Coração de Jesus, 280, aqui ao lado da antiga delegacia. Também teremos reunião hoje aí em Pires Ferreira. Atenção, Pires Ferreira, hoje é um dia forte. E também na cidade de Cariré. Deus abençoe a todos. Fique todos na paz do nosso Deus. E até segunda-feira. Essa canção vai ser tocada agora. O nosso amigo Antônio, né?
Pede para sua esposa Marli, tá bom? Deus abençoe o Antônio, fique com Deus.

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0: Boa tarde, Rerio Taba. Muito boa tarde a você, ouvinte amigo. A partir de agora está no ar para você o programa Notícias do Dia. Eu sou Ataide Furtado. Vou te fazer companhia até uma da tarde, levando os principais fatos de hoje. Boa tarde, doutor Walter.
1: Boa tarde, Ataide. Boa tarde, ouvintes. Mais uma vez aqui com todos vocês, né? Agradecer a Deus por mais esse momento e estamos aqui no programa Notícias do Dia.
0: Dr. Walter Bezerra, no comando, na produção do programa Notícias do Dia, juntamente comigo, Ataide Furtado. É um prazer para nós estarmos por aqui comunicando para você, levando os principais fatos, as principais notícias, de segunda a sexta-feira, aqui na 98 FM de Heriotaba. Nosso telefone é o 889-9917-1040. Você pode ligar, pode estar interagindo com a gente através deste número, participando através do nosso WhatsApp. Hoje é sexta-feira, 14 de agosto do ano de 2026. No ar para você, Notícias do Dia. Só lembrando que daqui a pouquinho a gente vai ter aqui a participação, uma entrevista com ex-vereador Chico Braga, também professor Chico Braga, agora formando em direito, né, advocacia. É uma potência. Daqui a pouquinho vai estar por aqui no estúdio da 98.
1: Ex-secretário também de educação, né? Fez muito pela nossa educação aqui do município.
0: Coordenador também do COGÉ aqui na região da Ibiapaba. Foi candidato, né, a vice-prefeito nas últimas eleições aqui de Heriotaba. Então vai ser um prazer estar recebendo por aqui o Chico Braga. A gente está batendo papo, né, conversando, fazendo uma entrevista bem legal com ele. Tia afirma que policial carbonizado tinha caso extraconjugal com PM presa. Não justifica a morte. A justiça decretou a prisão da policial militar Júlia Natália Girão Gomes e do marido dela, Antoneudo Ribeiro Lima Júnior, em audiência de custódia realizada nesta quinta-feira.
1: O soldado que morreu carbonizado em um carro possuía um relacionamento extraconjugal com a policial presa, por suspeita de participar do crime, segundo a tia da vítima, Rosilane Sampaio, em entrevista à TV Vezes Mais nesta quinta-feira 13, durante o velório do policial Rafael Sampaio da Silva.
0: Houve sim uma relação extraconjugal, mas não quer dizer que merecia a morte. Nem ela merecia a morte, o marido dela matá-la, ou a mulher do soldado descobrir e ir lá matá-la, lamentou Rosilane.
1: A justiça decretou as prisões do policial militar, da policial militar Júlia Natália Girão Gomes e do marido dela, Antoneudo Ribeiro Lima Júnior, em audiência de custódia realizada nesta quinta-feira.
0: A PM foi presa em flagrante pela morte do soldado Rafael Sampaio da Silva, encontrado carbonizado dentro de um carro em Itaitinga, na região metropolitana de Fortaleza. Na audiência de custódia, a justiça não reconheceu a prisão em flagrante, mas acatou um pedido da Polícia Civil para decretar a prisão preventiva da suspeita.
1: Já Antoneudo foi preso em flagrante por posse de munições e de documentos falsos. A prisão por este crime foi relaxada na audiência de custódia. No entanto, Antoneudo teve a prisão temporária decretada pelo homicídio do policial.
0: Rosilane Sampaio disse que não conhecia a soldado presa. Conforme a tia, o relacionamento extraconjugal existe pelo menos desde março de 2026. À época, o policial mostrou fotos da soldado, que era colega de equipe dele.
1: Uma relação extraconjugal não justifica a morte, não justifica. Não é para justificar mesmo, em nenhum momento, nem no feminicídio, em nada. Ah, porque traiu, vai ter que matar? Não, não é assim, disse a tia dela. É isso aí, né, Ataíde, ouvintes? Mais uma situação, né? De um caso aí, de um triângulo amoroso, no caso. e que culminou com a morte de um dos participantes. É isso aí, é difícil.
0: É um caso bem complicado, né? A policial estava com um caso e não sabemos ainda, né? Está sendo investigado. O marido descobriu, que também é policial, e os dois juntos mataram o outro policial que estava tendo o caso, né? No caso, todos três policiais. É lamentável uma situação dessa.
1: Resolveram fazer justiça entre eles, né? Numa situação dessa crítica, né?
0: E a mulher ficou do lado do marido e matou o amante.
1: Engraçado, né?
0: São 12 horas e 11 minutos. Já por aqui no estúdio da 98FM, nosso amigo, nosso companheiro Chico Braga. Seja bem-vindo, Chico Braga. Vamos já entrar no ar com você. Boa tarde.
2: Boa tarde, Ataíde. Boa tarde, doutor Walter. Boa tarde aos ouvintes. Estamos por aqui.
0: Pronto. Dentro de instantes, vamos iniciar aqui nosso bate-papo. Pode ficar bem à vontade. Sinta-se em casa. Em 3 dias, mais de 2 mil pessoas são notificadas para devolução de celulares roubados no Ceará. A operação da Polícia Civil do Estado acontece até 19 de agosto, visando o combate aos crimes de roubo, furto e receptação.
1: Deflagrada pela Polícia Civil do Ceará nesta semana, a Operação Última Chamada atua na recuperação de aparelhos celulares roubados ou furtados no Estado, visando a devolução aos donos. Nos 3 primeiros dias das atividades, entre a última segunda-feira, dia 10, e a quarta-feira, 12, 2.040 pessoas foram notificadas e 120 aparelhos já foram recuperados.
0: A iniciativa, que segue até o próximo dia 19 de agosto, é coordenada nacionalmente pela Secretaria Nacional de Segurança Pública, a SENASP, vinculada ao Ministério da Justiça e Segurança Pública. O objetivo é fortalecer o combate aos crimes de roubo, furto e receptação de celulares.
1: Durante o mutirão, são enviadas notificações diversas a diversos celulares, com restrição para que os atuais possuidores façam a devolução dos aparelhos às autoridades. Segundo dados da Secretaria de Segurança Pública e Defesa Social, o Ceará teve redução de 53,9% nas ocorrências de roubo de celulares entre janeiro e julho deste ano. O total representa 5.100 ocorrências a menos em comparação ao mesmo período de 2025.
0: No Ceará, as ações de notificação, recuperação e restituição de aparelhos aos legítimos donos são realizadas por equipes do programa Meu Celular, que contabiliza 16.532 celulares entregues aos seus proprietários desde o seu lançamento em 2024. Durante os trabalhos, as equipes buscam ainda identificar possíveis crimes de receptação.
1: Segundo a Polícia do Ceará Civil, né, após a consolidação dos dados dos aparelhos recuperados, no âmbito da operação, será iniciada de imediato a fase de restituição dos celulares às respectivas vítimas.
0: Como funciona a notificação? Ao Diário do Nordeste, o delegado René Andrade, coordenador do programa Meu Celular, afirmou que a notificação enviada aos

0: Filho na nossa sintonia, ótima tarde para você. É, mandar um alô também para o nosso amigo Campina na nossa sintonia, um abraço. 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
0: 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Agora em Heriotaba, 12 horas e 17 minutos. Vamos aqui a mais uma notícia. Homem é preso suspeito de abuso sexual contra enteada de 8 anos em Fortaleza. O suspeito confessou o crime em conversas por aplicativo de mensagens.
1: Denúncia anônima levou a polícia à casa de um homem de 30 anos suspeito de abusar sexualmente contra a própria enteada, de apenas 8 anos. A captura ocorreu nesta quinta-feira 13, no bairro Bom Jardim, em Fortaleza. Durante a ação, os agentes localizaram roupas íntimas que seriam da criança no quarto do homem.
0: De acordo com as investigações, o suspeito teria admitido o crime em conversas por aplicativo de mensagens. Segundo a polícia, ele também tentou destruir o celular durante a abordagem e fugir do local.
1: Ataíde, eu não sei o que é que passa na cabeça de um indivíduo desse, porque eu não considero nenhum ser humano. Como é que a pessoa vai ter um desejo sexual com uma criança inocente de 8 anos de idade? Isso é um absurdo, pai. Isso é o fim do mundo, está muito difícil.
0: Em Heriotaba, 12 horas e 19 minutos, vamos a um rápido intervalo para apoio cultural. E na sequência a gente já volta entrevistando Chico Braga. Rapidinho a gente está de volta com você, não saia daí.
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0: Agora em Heriotaba são 12 horas e 31 minutos, 12h31. Estamos aqui recebendo o Chico Braga, popularmente conhecido, nosso amigo, nosso companheiro Chico Braga. Boa tarde, Braga.
1: Boa tarde, Ataíde. Boa tarde, ouvintes. Boa tarde, doutor Walter.
2: Boa tarde, Chico.
1: Obrigado pelo convite. Estou aqui à disposição dos amigos.
2: Meu amigo Chico Braga, de longas datas, já votei muito em você, ele aprecio demais como político. Mas me diga uma coisa, quem é Chico Braga?
1: Boa pergunta, Walter. Alguns me conhecem, né, em Heriotaba, mas eu queria aqui falar um pouquinho da minha trajetória, eu diria assim, né, da vida pregressa. Eu saí de Heriotaba, Walter, eu tinha 14 anos de idade, filho de agricultores, né? Podemos dizer assim, naquele período difícil, saí daqui em 90, fui morar em Fortaleza, terminei aqui o ensino fundamental na escola Raimundo Mesquita e fui morar em Fortaleza para continuar os estudos. E lá me formei em telecomunicações pela Escola Técnica Federal do Ceará. Naquele tempo, Walter, como você bem sabe, só existia uma escola técnica, Ataíde, no Ceará todo. Só existia uma escola técnica federal no Ceará todinho, e era em Fortaleza, ali na 13 de maio, que hoje é o Instituto Federal, né? E hoje, quantas escolas técnicas não existem no todo o Ceará? Essas escolas profissionalizantes aí, que um avanço assim avassalador realmente dos nossos governos progressistas que nós tivemos. Em seguida, Walter, eu me formei em matemática na Universidade Estadual Vale do Acaraú. E comecei a ensinar aqui no município de Heriotaba, né? Naturalmente voltei à minha terra natal em 1999, mais ou menos, e comecei o curso de matemática na UVA. E assim que iniciei a minha carreira acadêmica, eu comecei a dar aula na escola João Furtado Filho. E da escola João Furtado Filho fui convidado a ensinar na escola Francisca Castro de Mesquita, através de uma seleção do estado. Nesta escola tive a grata satisfação de conhecer pessoas maravilhosas. Eu queria registrar uma delas aqui, que não está mais no nosso meio, mas foi a dona Gorete, pessoa amável que infelizmente perdemos. E lá também exerci o cargo de coordenador financeiro daquela escola, né? A diretora era até a dona Conceição Paiva. Levo um abraço aqui a ela. Saúde, dona Conceição. E de lá, houve um tempo que no governo do Lúcio Alcântara, a escola Francisco Castro Mesquita do estado foi desativada. E nós passamos a lecionar na escola Alfredo Silvano, né? E esse entremeio aí, eu entrei na política em 2004. Em 2004 eu fui convidado, em 2003 mais ou menos, eu fui convidado a me filiar ao Partido dos Trabalhadores, né, pelo Cleito Furtado, irmão aqui do Ataíde. E em 2004 eu fui candidato a vereador, né, pelo Partido dos Trabalhadores em Heriotaba. Naquela ocasião, naturalmente não fui eleito, até porque era uma composição para que a gente elegesse um companheiro do PT.
2: Era bem uns 11, né? Candidato, eu me lembro, mais ou menos.
1: Na realidade foram 5 candidatos do PT naquele tempo. Fui eu, vê se eu lembro aqui de todos. Eu, o Marcos Furtado, a Nilma do sindicato, o Baixinho e o Cleto Furtado. Foram 5 candidatos do Partido dos Trabalhadores, coligado com o PDT do João Veras e com o PP do Daniel Memória.
2: Mas a filha do tio Antônio Mororó, ela não foi candidata também, não?
1: Não, na época a Leonisa, né? Leonisa. A Leonisa não saiu candidata. E nós fizemos uma composição que ainda era permitido pela legislação eleitoral, Walter.
2: Então, no caso, era coligação.
1: Era uma coligação proporcional. Nós coligamos esses 3 partidos, PDT, PP e PT, e elegemos o João Veras e o Cleito Furtado. Isso em 2004, na primeira eleição do Dr. Oswaldo.
2: Perfeitamente.
1: Viu? E aí veio o convite para trabalharmos na Secretaria de Educação, e em 2008 eu me lancei candidato, né, pela segunda vez, no caso, a vereador, e aí fui eleito em 2008, que foi a reeleição do Dr. Oswaldo. Fui reeleito em 2008 e reeleito em 2012 na eleição do Dr. Galeno.
2: Perfeito.
1: Fui reeleito pela terceira vez em 2016, que foi, no caso, eleito prefeito Oswaldo Neto. E fui reeleito pela quarta vez em 2020. Né, em 2020, que já foi eleito o prefeito que aí está.
2: Trajetória boa, né, na Câmara?
1: E essa trajetória, Walter, também, voltando aí um pouco, depois do curso de matemática, eu fiz o curso de Ciências Contábeis, também pela Universidade Estadual Vale do Acaraú. Né? E hoje eu continuo na vida acadêmica, porque eu gosto muito e acredito muito na educação. E eu continuo estudando, e se tudo der certo, próximo ano eu quero colar grau no curso de Direito.
2: A gente fala Chico Braga, fala educação, com certeza.
1: Na faculdade Via Sapiens, aqui no Tianguá, porque eu já tinha iniciado há um tempo atrás na faculdade Luciano Feijão em Sobral. E aí houve algumas mudanças, em 2024, né? Saí candidato a vice-prefeito, como, né, boa parte da população sabe. Fui candidato a vice-prefeito com Oswaldo Neto. Não obtivemos o êxito esperado, mas toda eleição tem um aprendizado, né? E aí eu resolvi dar um tempo, né, um tempo na vida pública e me dedicar um pouco, né, voltando às cadeiras universitárias. E hoje estou no 8º e 9º período, porque é um pouco, eu diria assim, miscigenado lá a minha lotação na faculdade. Eu faço disciplina no 8º, no 9º e no 10º período. Então, próximo ano, tem tudo para a gente colar grau e sacramentar aí a terceira faculdade, né?
2: Doutor advogado.
1: E é isso, Walter. E também exerci, né, até agora, mês atrasado, né, o cargo de coordenador, né, da mobilização social, né, que é da gestão participativa, na COGE, que a COGE é a Companhia de Recursos Hídricos do Estado.
2: Gerenciamento, né?
1: Que gerencia todas as águas, né, do estado do Ceará, e aqui em São Benedito tem uma regional.
2: Núcleo, né?
1: A qual eu fiz parte, né, que é a bacia da Ibiapaba aí. E hoje eu estou à disposição da Assembleia e cursando Direito na Via Sapiens.
2: Maravilha, Chico, maravilha. Chico Braga, politicamente falando, você foi um vereador de 4 mandatos, né? Como é que você vê a Câmara Municipal hoje, como espectador? O que é que você espera dos vereadores de hoje e tudo? Tem gente nova, né? Fora da sua época, e tem outros que continuam ainda. Como é que você vê a Câmara Municipal de Itaba hoje, a formação dela?
1: A Câmara, ela volta. A alteração da Câmara é pouca, né? Geralmente, esqueci um detalhe aqui, né? Quando eu saí para vice, né, ser candidato a vice, eu apoiei uma vereadora, né, que é a Lili Lemos, está eleita, né, aí fazendo parte da composição. Renovação também, nós tivemos a Gislane, não é isso? A Gislane e René, né?
2: René, doutor René.
1: René Moraes. Walter, assim, a Câmara, ela muda pouco. Tem o Bodó, nosso amigo Bodó também.
2: Sim, rapaz,
1: foi
2: Bodó
1: eleito também.
2: Com,
1: né,
2: certeza, estava precisando, né?
1: Então,
2: muita
1: assim,
2: tentativa dele.
1: O que se espera, né, de um legislativo do município é que ele realmente cumpra o papel, a finalidade principal do legislativo, né? O parlamento, ele vem do grego, né? Parlar é falar. Então, o que se vê muito em Itaba, às vezes, é que tem vereador que não fala, né, por um motivo ou por outro. Não estou aqui, né, incriminando, mas às vezes é a característica de cada um. E aí, assim, no meu tempo de legislatura, eu sempre me posicionava em todos os meus mandatos. Eu sempre mantive minha posição política, e o que se espera é que os vereadores tenham essa posição política, principalmente a favor do povo, porque o vereador, ele não é para ser empregado do prefeito. Ele não é simplesmente, não, eu apoio a gestão. Você pode apoiar sem problema nenhum, isso aí não é defeito, e sempre vai existir aqueles que apoiam a gestão e os contras. Agora, você não pode apoiar a gestão de olhos fechados, né? Então, nós temos vereadores que, infelizmente, em Itaba hoje apoia a gestão de olhos fechados, e temos vereadores que apoiam a gestão e que falam também. Isso é louvável. E dizer, Walter, que todos os vereadores de Itaba são pessoas boas, Eles fazem sempre alguma coisa por alguém. Não existe nenhum político, principalmente Hélio Tava, como a gente está falando de Hélio Tava, não existe nenhum político que não faça algo por alguém. Então, assim, só parabenizar realmente, né, a galera que está aí à frente. Aproveitem o mandato, né, deixem a sua marca registrada, para que depois, quando você sair, alguém lembrar de você, ou de certa forma a população lembrar de você, que já foi vereador e que deixou um legado. É isso que se espera do parlamento de Hélio Tava.
2: Chico Braga, o que é que você imagina com relação à sua vida política para frente? Já que passou por essa experiência de ser vice de uma chapa, não houve o êxito, tudo bem, faz parte da democracia, né? Um ganha, o outro perde, e a vida segue.
1: Walter, eu costumo dizer, inclusive converso isso com alguns amigos, como eu disse aqui, repito, toda eleição existe um aprendizado. E ser candidato, para mim, já se tornou assim, um hábito, né? Desde 2004, né? São várias vezes candidato. Mas existe isso, Walter, não existe candidatura da pessoa sozinha, né?
2: É verdade.
1: Então, o que é que eu imagino? É que no momento certo, né, sentar com os amigos são poucos, né? Você sabe, todo mundo tem amigos, mas nem sempre muitos amigos. Nós temos, para chamar de amigos mesmo, nós temos poucos. Então, sentar com os poucos amigos que a gente tem e, como eu sempre fiz, democraticamente tomar a decisão. Então, é um momento agora de se voltar para uma eleição que está próxima aí, né? Eleição a nível de Estado, né, e União, e a eleição municipal, aguardemos, né, aguardemos aí o posicionamento desta eleição que será agora em próximo de outubro, e aí a partir desta eleição, dessa composição nova, que com certeza, havendo ou seja, a reeleição ou não,
2: é a minha pergunta,
1: será
2: agora.
1: Uma composição nova.
2: É, né? A minha pergunta. Então, já que nós estamos falando de política e você é um homem da política, política nacional.
1: Política nacional. Walter,
2: a eleição aí para presidente.
1: Walter, é assim, eu sou suspeito de falar porque eu sou filiado ao Partido dos Trabalhadores. Então, o meu voto é muito definido, eu voto Lula. Né? Pela história, quando você olha a história do Lula e olha a história de outros candidatos, aí você tem como realmente tirar as suas conclusões. E eu tiro as conclusões. Nada contra os outros lá, nada contra quem vota contra, no caso, o candidato do meu partido. Porém, eu faço a leitura da vida pregressa. Então, se você analisar bem o histórico político, o histórico pessoal dos candidatos, você vai tirar uma conclusão. E infelizmente, no Brasil, há um tempo, já há algum tempo, está existindo, Walter, essa briga aí, essa polarização, que isso não faz bem nem à democracia, não faz bem ao processo eleitoral natural que existe a cada 2 anos, né, no país. Então, isso, de certa forma, trava, porque tem muita gente boa que poderia estar se lançando aí, se projetando, aparecendo em tudo, mas infelizmente às vezes não tem a oportunidade de aparecer.
2: E Caiado?
1: Caiado é um velho conhecido, né? Caiado foi candidato a presidente em 1989, Valdo. Se não me falha a memória, ele já estava naquela lista lá de, eu acho que 29 candidatos. Ele estava lá como candidato. E segundo alguns, dizem que lá no estado dele, né? Que é Goiás, né?
2: É, Goiás.
1: Diz que lá é um céu. Mas um dia desse, por ironia do destino, eu estava assistindo o jornal de lá, local do estado, e muitas prisões de faccionados.
2: É isso aí. Me diga uma coisa. Vamos agora para.
0: Agora em Hélio Tava são 12 horas e 46 minutos. Braga, a gente vai aqui para um rápido intervalo para apoio cultural. E já a gente volta, já a gente retorna. E tem pergunta quente aí sobre política para você. Atenção, ouvintes, não saiam aí da nossa sintonia. Já nós vamos estar de volta com você.
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0: Já estamos de volta agora em Heriotaba, são 12 horas e 54 minutos. Estamos aqui com o Chico Braga, né, fazendo uma entrevista legal, um bate-papo bacana. Já já a gente vai estar falando com ele novamente. 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
0: Agora são 12 horas e 57 minutos. Vamos dar continuidade aqui a entrevista com Chico Braga. Chico Braga também, eu acho que você esqueceu de um fato bastante importante, né? A sua passagem como secretário municipal de educação. E não foi só uma vez, não, né?
1: Vários mandatos.
0: Fale um pouco aí pra gente.
2: Bem lembrado, Ataíde. Realmente eu falei aqui algumas coisas e dentre elas, foi uma grata satisfação para minha carreira profissional na área da educação ter a oportunidade de contribuir, né, com o desenvolvimento da educação do nosso município. E eu fui nomeado secretário de educação em 2014, né, na gestão do Dr. Galeno. 2013, gestão do Dr. Galeno, e pela segunda vez na gestão do Oswaldo Neto no segundo biênio, 2020, né? De repente logo veio a pandemia. E aí eu queria dizer que em 2014, Walter, nós conseguimos um feito assim que eu queria agradecer e vou ficar com essa dívida eterna à minha equipe na época da Secretaria de Educação, que nós conseguimos colocar o município de Heriotaba em primeiro lugar, né, nas avaliações externas na área de matemática. Então, isso aí eu tenho essa gratidão e esse feito me fez fazer minha dissertação de mestrado, né? Eu tenho mestrado pela Universidade Interamericana e eu fiz exatamente baseado nos resultados que nós conseguimos naquela gestão. Dizer que eu sou assim um entusiasta da educação, tanto é que ainda sou aluno hoje, continuo estudando, e acredito muito que as pessoas se transformam e ela transforma o mundo em que vive através da educação, com certeza.
1: Meu amigo Chico Braga, você tem muito a acrescentar ainda, principalmente na educação, mas mudando aqui um pouco para a política, nós estamos nesse momento de eleição, como é que você está vendo as eleições para o do Estado, para os deputados federais, estaduais, governador, o que é que você me diz?
2: Walter, eu tenho observado, né, atentamente, né, e de certa forma apreensivo com essa situação. Inclusive ontem, né, nós recebemos aí alguns resultados de pesquisas. Pesquisa é o retrato do momento. Mas eu acredito muito no trabalho que vem sendo desenvolvido pelo governo do Estado, né? Voto é humano, né? Isso eu não nego. Voto é humano e eu espero muito que as pessoas avaliem, né, o que está sendo feito pelo Estado. Eu sei que tem muito o que fazer ainda, mas se você observar o que tem sido feito pelo Estado do Ceará, quando eu citei aqui que em 1990 e... na década de 90, né, nós só tínhamos uma escola técnica no Estado todinho, e hoje eu acho que passa das 200, só através do Estado. Então, isso é um feito muito grande de sequências de governos, eu diria assim, progressistas que nós temos tido, né, no nosso Estado. Então, o Elmano hoje representa a continuidade de algo que vinha dando certo. Né, que vem dando certo, no caso. Então, nós temos aí um entrave, né, entre, eu diria assim, né, Ciro Gomes e Elmano, mas é muito parecido com o que é nacionalmente falado também, que é, né, direita e esquerda. E assim, eu não quero polemizar aqui, mas a posição da gente aqui, quando eu digo da gente, é porque nós temos um grupo político em Heriotaba hoje, composto, né, pelo Oswaldo Neto, pelo Tassiano Castro, pela Dejane, pelo Galego, pela Gislane, pela Lili, pelo Orlandim, pelo Chico Carnaúba, pelo Carlinho Lanche, pelo Antônio do Moacir, desculpa se eu esqueci de alguém, mas enfim, nós temos o professor Antônio Carlos, nós temos Regis Rego, nós temos muita gente boa e conhecida de Heriotaba, né, conhecida da política de Heriotaba. Então, esse grupo, ele vota hoje, né, com o governo do Estado, na reeleição do governo do Estado, por acreditar que o trabalho que vem sendo feito no Estado, ele pode melhorar muito ainda. E eu acredito muito que a campanha, ela vai se encorpar a partir da próxima semana. Então, quando ela realmente, efetivamente, puder ser feito a campanha, eu acho que o jogo vira e a gente vai mostrar para os cearenses quem realmente merece ganhar a eleição para governador do Estado.
1: Chico Braga, tem uma pergunta aqui de um ouvinte que não podia também deixar de ser, que era uma pergunta que eu iria também fazer. O que é que você está achando da administração pública aqui do nosso município?
2: Walter, o executivo do município de Heriotaba já está aí com seus seis anos e meio, quase sete anos. E assim, algumas coisas foram feitas, mas muitas ainda por fazer. E eu não sei se é falta de tempo ou se é falta de vontade política. Eu queria só aqui falar de um detalhe que muito me marcou e continua me marcando no nosso município. Houve um tempo em Heriotaba, há muito tempo atrás, eu não lembro bem assim nem vou falar nomes e nem lembro também exatamente o período. Houve um período em Heriotaba que existiam umas brigas entre as famílias, né? E era mais por política, né? Politicagem, aquela politicagem barata. Só que com a gestão atual, essas não são mais brigas políticas, são intrigas. Intrigas dentro da família. E eu digo para você porque eu sou vítima. E eu acho que quase todas as famílias grandes do nosso município têm familiares intrigados politicamente e que não eram. Então, assim, o executivo municipal hoje, uma das maiores obras que eles têm feito foi ter colocado as intrigas dentro das famílias. E isso é muito triste. É triste ao ponto de deixar a gente assim, pensando o que é que houve com as pessoas de bem do município de Jereotaba. A professora Rosimar, a quem eu quero levar meu abraço, que é presidente, né, do Sindicato dos Profissionais da Educação, ela tem travado uma guerra, né, com a gestão atual, atrás de direitos básicos, né, dos nossos professores, aumento no transporte escolar que não conseguem, perseguição política que eu mesmo fui vítima e tive que ir para a justiça para poder retornar para o meu local de lotação, porque eles sabiam que eu estava estudando e me lotaram na época lá para o Oitizeiro, para não dar tempo eu sair da escola, Walter, para pegar o ônibus e ir para a faculdade em Sobral. Então eu entrei na justiça alegando isso aí, o juiz pediu explicações, naturalmente fez com que eles voltassem, né, e eu voltei para a escola Raimundo Mesquita. Então assim, o que eu tenho visto em Jereotaba no executivo, é uma pena eu dizer isso, mas o que eu tenho visto é essa alienação e essa perseguição de tornar em toda a família que eles puderem, eles vão explorar uma intriga. E eu chamava isso quando eu estava lá na Câmara de que tem um gabinete do ódio na gestão municipal de Jereotaba, tramando, tratando só disso, de ficar inspecionando as pessoas para poder botar intrigas. Quase todos os dias, reiteradas vezes, pessoas chegam para mim e me contam histórias assim, absurdas.
1: Seria o caso de essas pessoas estarem sendo vigiadas?
2: Vigiadas, e hoje é mais fácil de vigiar, né? Porque vigiam pelo Instagram, dependendo da curtida que fizer, são chamados a atenção. Vigiam pelo Facebook, vigiam pelo colega que segue e que observa, enfim. Hoje, as pessoas em Jereotaba estão monitoradas e são obrigadas a fazerem o que o gabinete do ódio manda.
1: Deprimente isso aí, realmente. Deprimente. É muito difícil.
2: Infelizmente.
1: Eu não tinha conhecimento dessa gravidade toda, não. Infelizmente, poucas pessoas, né? Fica a reflexão para que as pessoas consigam realmente ver como é que sai de um esquema desse. É complicado.

0: Agora em Rio Taba são exatamente 1 da tarde, 6 minutos. É lamentável a gente poder ouvir situações como essa que o Braga acabou de mencionar, que aconteceu com ele, mas no dia a dia a gente escuta vários amigos, né, várias pessoas, vários falando de problemas semelhantes, né, que estão passando, e acaba que a pessoa fica fragilizado psicologicamente. Nem todo mundo tem assim o pulso, vai aciona a justiça e tal. Tem gente que acaba fica quieto, recua, mas aquilo ali é praticamente humilhante, né? É um maltrato aquilo que acontece com um funcionário público.
1: Realmente, eu queria até que aproveitar a oportunidade, mandar um abraço para minha amiga Cleonice. Minha amiga Cleonice, lá na Ladeira das Pedras, aquele forte abraço, dona Cleonice, e qualquer dia eu apareço por aí para tomar um cafezinho. Walter, eu costumo dizer que a política, ela é a arte de transformar a vida das pessoas para melhor, mas naturalmente respeitando a liberdade de cada um. A liberdade, os direitos fundamentais.
2: Perfeito.
1: É o direito de ir e vir. E eu dizia também que hoje, se nós compararmos o comércio de Heriotaba com o comércio da nossa cidade mais próxima, nossa co-irmã aqui, Varjota, que já foi filha de Heriotaba, eu acredito muito, e não sei se alguém discorda, mas eu acredito muito que o comércio da Varjota hoje é mais forte do que o comércio da Heriotaba.
2: Só complementando aí, esse mercantil, que é o atacalejo da Sacola Vermelha, já está abrindo o segundo na Varjota. Abriu um lá, né? Vai o segundo.
1: O segundo lá.
2: Para, né, você ver como é que está o comércio lá, né?
1: Eu lembro de outrora, Walter, que aqui existia assim uma influência muito, muito forte mesmo da gastronomia em Heriotaba. Todo mundo que nessa região, quando passava por aqui, procurava parar em Heriotaba no momento de almoço, no momento do jantar, vinha aos fins de semana, tudo, porque sabia que aqui você tinha assim para escolher opções, né, gastronômicas. E hoje a gente se depara, eu escuto muito falar e já presenciei, já estive. Varjota tem uma avenida, é um corredor gastronômico. É um corredor gastronômico ali, saída de Varjota para Sobral. Então, assim, a minha leitura que eu faço, eu fiz isso bem, bem antes, é que aqui em Heriotaba, devido a essa perseguição política, pessoas que eram ligadas à gestão eram proibidas de frequentar os ambientes de comerciantes que não eram ligados, né, que não faziam parte, que não eram declaradamente apoiadores, né, do grupo político que aí está na gestão. Então isso aí fez com que alguns comerciantes de Heriotaba ou migrassem para outras cidades ou acabassem fechando, inclusive, né, o seu comércio. Isso é uma pena, mas acontece em Heriotaba.
2: Chico Braga, estamos chegando ao final do nosso programa, inclusive até estouramos um pouquinho, mas vale a pena. Importante, se pudesse conversar mais uma hora com você, é muito esclarecedor. E eu gostaria que você fizesse as suas considerações finais e, de antemão, agradecemos aqui a sua presença.
1: Meu amigo Walter, eu que agradeço, meu amigo Ataíde, agradeço o convite, agradeço o espaço aqui, levar meu abraço aqui ao nosso amigo Zé Coelho, né? Fundador aí da
2: Rádio. Nos ouvindo lá no Rio.
1: Nos ouvindo no Rio. Walter, eu queria só finalizar aqui dizendo, né, aos nossos munícipes, que acreditem mais em si, estudem mais, aos jovens aí, aos que têm ainda a vontade, que tem a oportunidade de estudar, estudem, aproveitem esse tempo para estudar e tenham certeza de uma coisa: o futuro não está à espera de ser recolhido, ele está à espera de ser construído por nós, e eu espero que a Heriotaba consiga dias melhores no futuro bem, bem breve, bem próximo, viu? Forte abraço. Um abraço a todos os ouvintes, um abraço ao meu amigo Ataíde, um abraço ao meu amigo Walter e obrigado pelo espaço.
2: Fica a reflexão para todos aí, Chico Braga, dessa sua entrevista, muito boa, muito elucidativa e várias orientações que você nos passou. Parabéns pelo discurso.
0: Muito obrigado, Chico Braga, estamos sempre de portas abertas, né? Quando você puder, quando quiser, sempre está por aqui para a gente estar fazendo esse bate-papo, eu, você e o Dr. Walter. Então sinta-se à vontade. Agora em Heriotaba são 1:12. O programa Notícias do Dia vai ficando por aqui. Agradecer a todos pela audiência. Segunda-feira vamos estar novamente trazendo para você mais notícia, mais informação. Na sequência tem o programa Antena 98 com Renato Santos. Bom final de semana a todos, que Deus abençoe, e até segunda, se assim Deus nos permitir.
2: Boa tarde a todos, agradecer a Deus por mais uma semana, que nós chegamos até essa sexta-feira, hoje sextou, né? Boa tarde, um bom final de semana, vamos ter também o encerramento da festa padroeira. E é isso aí, Hélio estava em festa. Um abraço forte, fique com Deus.
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amigos, olá minhas amigas, uma ótima tarde. Estamos iniciando mais uma edição do nosso programa de hoje, Antena 98, seu programa de todas as tardes, tocando seu sucesso favorito, hein? Lembrando que você participa e interage com a gente pelo nosso telefone via WhatsApp, prefixo 88999171040. É o telefone que todo mundo tá ligado, todo mundo tá participando. Fica plugado com a gente, fala comigo, bebê. Diz de onde está ouvindo a nossa programação, qual a cidade. A canção é a seu critério pra gente formar o melhor dos playlists nessa sexta-feira gostosa. Sextou, 14 de agosto. Lembrando que hoje também, né, a última novena da nossa padroeira aqui no nosso município. (99) 1740, fica plugado. Eu sou Renato Santos, fico com você até às 16 horas, diretamente de Riritaba, no Ceará. Já está no ar Antena 98. Ao som de Leandro Leonardo, cerveja nessa sexta-feira gostosa. 13 horas e 19 minutos, né? 13 e 19, uma ótima tarde.

0: A hora certa para você são exatamente 13 horas e 39 minutos, 13h39.
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0: Ao som de Bruno e Benatti. Quem é você para dizer o que eu sinto? Nesta seleção musical você acompanhou aí Leandro e Leonardo Cerveja nessa sexta-feira gostosa. Márcia Felipe, Tudo ou Nada, com a participação especial de Tati Guel. Reginaldo Rossi, Leviana. Bonde do Brasil, Recaída Certa.
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0: Aldair Playboy, Aquele 1%.
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0: Fica ligado com a gente tá juntinho com você até as 16 horas, viu? Fica acompanhando a programação que a gente toca o que você gosta de ouvir. Lembrando que estamos aí, vai ter os nossos aniversariantes, né? Para parabenizar a todos. Tem também os nossos apoios culturais que apoiam a nossa programação. Você que participa pelo 999171040. Tem também os amigos, né, aqui das localidades próximas ao nosso município, estão acompanhando o nosso trabalho, a gente agradece. Tem a turma boa aqui do centro da cidade. Os amigos e as amigas nos bairros do nosso município, são muita gente acompanhando a gente e a gente agradece, tá? Abraçando a turma boa lá na Vila Campos, sempre ligado com a gente, obrigado pela preferência. A partir das 13 horas a gente fica juntinho, até as 16 horas, tocando a sua música favorita.
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certa para você aqui na 98, são 13 horas e 44 minutos, 13 e 44. Olha o tempo ensolarado, viu? 32 graus aqui em Redutaba. Olha, ontem quase chegava a 40, viu? 40 na sombra, viu? Tá bom, tá exagerando muito, né? Mas ontem tava quente, viu? Ah, hoje também. 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

hora certa para você, são 13 horas e 47 minutos, 13h47. Vou mandar aqui um alôzinho aqui, a turma boa sintonizado com a gente, um abraço aí a toda a turma boa lá na Vila Campos. O nosso amigo Carlos está lá ligado com a gente, está solicitando Borba de Paula. Toca na sequência. A nossa amiga Rosinha, também de Vila Campos, está solicitando Bartô Galeno. A nossa amiga Cleide Bastos está querendo matar uma saudade gostosa. Essa aqui é boa demais. A nossa amiga Cleide Bastos, lá no bairro Barro Vermelho, está solicitando Eliane. Eliane parece que tá retornando aos palcos, né? Está uma coroa show de bola. Deixa eu mandar aqui um alôzinho para a Bibi lá na Calcaia, lá em Calcaia, região metropolitana do Rio de Janeiro, de Fortaleza, não é isso? A Bibi lá em Calcaia está solicitando Forrozão Tropicália. Também uma grande saudade, viu? E aqui você pede, a gente procura no PC. Encontrou, toca para vocês, tá? Vamos lá, vamos matar essa saudade gostosa.

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1: A Polícia Federal cumpre nesta sexta-feira mandados de busca e apreensão contra o ex-governador do Rio de Janeiro, Cláudio Castro, do PL. As ações integram a segunda fase da Operação Sem Refino, que apura suspeitas de fraudes fiscais praticadas pela Refit, a antiga refinaria de Manguinhos, hoje pertencente ao grupo FIT do empresário Ricardo Magro. Castro é investigado pela suspeita de irregularidades na concessão de licenças ambientais concedidas à empresa. Esta não é a primeira vez que o ex-governador sofre buscas e apreensão em razão das investigações. Em maio, a mesma operação Sem Refino já havia cumprido mandados contra o político. Na mesma ocasião, foi determinada a prisão de Ricardo Magro por ordem do Supremo Tribunal Federal, o STF. Além dos mandados contra Castro, a operação da PF também tem como alvo o ex-secretário de Meio Ambiente do Rio de Janeiro, Bernardo Rossi, e outras 5 pessoas. Ao todo, são cumpridos 16 mandados de busca e apreensão. Os alvos respondem por gestão fraudulenta, lavagem de capitais, sonegação fiscal, evasão de divisas, manipulação de mercado e crimes contra a ordem econômica. 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

0: A hora certa para você, 14 horas e 12 minutos, 14 e 12, ao som de Borba de Paula. Essa aqui é a indicação do nosso amigo Carlos em Vila Campos. Olha, tá chegando aí o nosso primeiro flash de notícias da 98 e em seguida você acompanha um rápido apoio cultural. Já já retorno com vocês, hein?
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0: Na gostosa de se ouvir, tem notícia, tem informação, boa musicalidade, a companhia do Renato Santos até às 16 horas, levando a seu sucesso favorito, tá? Olha, policial civil é preso por tentar matar homem com um tiro na cabeça. Isso aconteceu aqui no Ceará. Vamos lá, vamos com as notícias para você acompanhar e saber o que, que está acontecendo. Um policial civil foi preso por tentar matar um homem com um tiro na cabeça em frente a um estabelecimento comercial em Barbalha, no Cariri Cearense. Isso na madrugada desta sexta-feira, dia 14. A bala não atingiu a vítima. O policial civil, que não teve a identidade revelada, estava de folga no momento do crime. Uma câmera de segurança do comércio registrou o ataque a tiros e os alvos dos tiros, no caso um homem de 37 anos, que também não teve a identidade informada, conversa com um grupo em um posto de conveniência perto do local onde o agente estava parado. Mais notícias, mais informações, você acompanha sempre na nossa programação. Fica ligadinho com a gente, hein? Vamos para um rápido apoio, já já retorno com vocês. Aguardem.
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estamos de volta na programação da 98, até às 16 horas estamos juntinho com você. Olha, hoje sexta-feira, 14 de agosto, tá certo? Fazendo aí 32 graus, bem ensolarado, hein? 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

Lembrando que daqui a pouquinho tem os nossos aniversariantes de hoje, os nossos apoios que apoiam a nossa programação. Abraçando a turma boa que está sempre ouvindo a nossa programação, desde as 13 horas até as 16 horas. Vamos ficar juntinho, né? Agradeço a cada um de vocês que estão aí ligadinho com a gente. 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

hora certa pra você, 14 horas e 29 minutos, 14h29. 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Olha, a lista tá aumentando, viu? Vamos tentar atender todo mundo, se Deus quiser. Olha, deixa eu mandar aqui um alôzinho aqui para a dona Luzinete, tá ligado com a gente. Já vou ouvir aqui o seu áudio para saber qual a música que ela tá solicitando. Deixa eu mandar um alôzinho também para a dona Marlene. A dona Marlene lá em Amanaiara tá ligada na programação. Está solicitando a boa música com Bruno e Marrone, Boate Azul. Tá oferecendo aí para a Neném Abreu e também para a Raimundinha lá no Riacho das Flores. Olha, no Rio de Janeiro, mandar um alôzinho, meu amigo Marcelo Santos, tá lá ligado com a gente, tá solicitando aí a boa música ao som de Rio Negro e Solimões. Mandando aí um forte abraço a toda a galerinha lá de Amanaiara, curtindo a programação Antena 98. Também no Rio de Janeiro tá o nosso amigo Carlos Robério, mas pode chamar de Robério Bino. Tá lá no Rio de Janeiro, lá em São Gonçalo, Niterói, região metropolitana do Rio. Tá lá ligadinho com a gente e está solicitando J Neto, Toca na Sequência. Mandar um alôzinho também ao meu amigo Pelé e a Ritinha, lá no Rio. No Rio não, não. Toda vez que eu vou falar, eu falo isso, né? Pelé e a Ritinha, lá em Angico, está lá ligado com a gente. Tá o nosso amigo Adriano, a Vandinha, tá todo mundo sintonizado com a gente. Tá solicitando aqui uma música bem romântica, né? Vamos tocar aqui Zezé de Camargo e Luciano pra ele, tá? Um abraço a essa turma boa, sempre ligado com a gente. Na Nova Betânia tem Antônia de Maria, que tá ligadinho com a gente, está solicitando Zé Filho, uma bem romântica do Zé Filho. Toca agora, viu? Fica ligado. Um alôzinho também ao meu amigo Severino, lá na Colônia Leopoldina, tá ligado com a gente, tá ligado na programação da 98, tá sempre ligadinho com a gente, valeu querido. Colônia Leopoldina é lá em Alagoas, viu? Um abraço a toda a turma boa lá da Colônia Leopoldina, sintonizado com a gente. Em especial nosso amigo Severino. Deixa eu mandar aqui um alôzinho também para o seu Zé Carlos lá na Cabaceira, tá ligado na programação. Curte muito Roberto Carlos. Vamos procurar aqui tocar na sequência, hein? Zé Filho, Anjo, música bonita, vai para Antônio de Maria, sintonizado com a gente. 14 horas e 33 minutos, uma ótima tarde.

música bonita com Zezé de Camargo e Luciano. Diz pro meu olhar. Essa aí vai para o Pelé, a Ritinho, o Adriano e também para a Vandinha. E também mandar aí para o Antônio da Leó e o Nonato ouvindo a nossa programação. Uma ótima tarde.

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0: A hora certa para você são exatamente 14 horas e 57 minutos, 14:57. Ao som de Seu Desejo, beijo, blues e poesia. Olha, nessa seleção musical você acompanhou aí Zé Filho, Anjo, indicação aí da Antônia de Maria, lá na Nova Betânia, ligado com a gente. Em seguida, Jota Neto, essa aqui vai para o nosso amigo, não tente sozinho, né? Vai para o nosso amigo Carlos Roberto, lá no Rio de Janeiro. Zezé de Camargo e Luciano, Diz Pro Meu Olhar, vai para o nosso amigo Pelé, a Ritinha, para o Adriano, para a Vandinha e também para o Antônio da Leó e o Nonato, né? Isso, ligadinho com a gente. Amado Batista, Nossa Senhora Aparecida, vai para Dona Luzinete. Bruno e Marrone, um ótimo poporri, Boate Azul. Vai para Dona Marlene, dedicando aí para Raimundinha, lá no Rio das Flores, e também para a Neném Abreu, em Amanaiara. Ficou faltando alguém? Ficou faltando só meu amigo Marcelo, né? Vai tocar agora na próxima, no próximo bloco, tá? Chegando aí, plantão de notícias da 98 e já retorno com vocês. Será que eu lembro que
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3: Paris, 14 de agosto de 2026. Essas são as principais notícias desta sexta-feira. Marrocos, Espanha e a Comissão Europeia estão em alerta diante da possibilidade de uma nova onda maciça de imigrantes no enclave espanhol de Ceuta nesse fim de semana. As autoridades se preocupam com a disseminação nas redes sociais marroquinas de publicações que afirmam que as fronteiras do enclave espanhol estarão abertas no sábado, 15 de agosto, quando a Espanha celebra o feriado da Ascensão da Virgem Maria. No final de julho, cerca de 80 mil migrantes cruzaram a fronteira do Marrocos para a Espanha em apenas alguns dias. 11 pessoas morreram no lado marroquino e cerca de 80 no território espanhol. O Ministério da Defesa da Letônia confirmou que caças da OTAN que participavam de uma missão de defesa abateram um drone no espaço aéreo letão. Já o exército finlandês anunciou ter emitido nessa madrugada uma restrição temporária à região leste de seu espaço aéreo e marítimo, sem detalhar o motivo. Tanto Finlândia como Letônia dividem a fronteira com Rússia. Os estados bálticos, aliás, vêm registrando um número crescente de intrusões e quedas de drones em seus territórios. Nenhum detalhe foi fornecido de imediato sobre a origem do drone abatido pela OTAN. O líder do partido anti-imigração Reform UK, Nigel Farage, se reelegeu deputado na localidade de Clacton-on-Sea, no leste da Inglaterra, em uma eleição legislativa parcial, obtendo quase 63% dos votos. O pleito foi convocado após a renúncia de Farage ao mandato, em meio a uma suspeita de corrupção. Apenas 44% dos eleitores compareceram às urnas e os principais partidos do país decidiram boicotar a disputa e não apresentaram candidatos. A vitória era esperada. O líder da extrema-direita britânica é muito popular na localidade, marcada pelo envelhecimento da população e por dificuldades econômicas. Na Colômbia, socorristas continuam mobilizados hoje, trabalhando nos escombros do poderoso terremoto que atingiu o oeste do país na segunda-feira. A esperança de encontrar sobreviventes diminui a cada dia. O balanço de vítimas voltou a aumentar ontem, chegando a 281 mortos, quase 4 mil feridos e 379 desaparecidos. O terremoto também destruiu cerca de 13 mil moradias. 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Rádio França Internacional, em parceria com a agência Rádio Web, de Paris, Daniela Franco.
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0: Renato Santos está lhe fazendo companhia, trazendo a notícia, informação e muita musicalidade para você, tá? Acompanha juntinho com a gente. Acompanhamos aí o nosso plantão de notícias da 98, né? Falando as notícias aí internacionais. Olha, chegou o momento dos nossos aniversariantes. Já mandou seu nome para cá? Nome completo, data de nascimento e o local onde você mora. Só isso. Caso você faça alguma mudança, você dá uma ligadinha para cá só pra gente atualizar o seu cadastro. Ficar tudo bonitinho, tudo direitinho, hein? Chegou o momento dos nossos aniversariantes de hoje.

Vamos lá, quem está de parabéns hoje no dia 14 de agosto? Parabéns para Maria Darcy Furtado, na Santa Cruz Velha. Parabéns para você. Teolinda Maria Braga, na rua Pedro Rodrigues. Parabéns para Teolinda. Parabéns para você. Antônio Sérgio Silva Lopes, em Guaraciaba do Norte. Raimunda Salgueiro, lá na Barreira do Vasco, no Rio de Janeiro. Parabéns para você. Maria Aldiane Gomes Furtado, na Rampa de Cima. Parabéns para você. Terezinha Gomes da Silva, na Vila Campos. Parabéns para a Terezinha. Marcos Roberto Faustino, lá na Santa Luzia. Parabéns para o Marcos Roberto. Parabéns, nosso amigo Marcos. Parabéns aos nossos 7 aniversariantes de hoje. Muita saúde e felicidades, e que essa data venha a se repetir muitas e muitas vezes. É o que desejo o amigo Renato Santos e toda a equipe da 98 FM. Parabéns para vocês.

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1: A hora certa são exatamente 15 horas e 5 minutos. 15:05, acompanha a programação. Ainda temos uma hora de sucesso, né? Olha, deixa eu mandar aqui um alôzinho. Nosso amigo Gerardo está sintonizado com a gente. Está solicitando Calcinha Preta, toca na sequência. Como é o nome da música aqui? Abelha que virou um anjo. Muito bonita essa música, tá? Toca na sequência para o nosso amigo Gerardo, sintonizado com a gente, hein? Tem mais? Vamos lá, Moleca Sem Vergonha. Essa aqui é para você recordar. Cadê? Por onde anda esse cantor, hein? Muito boa. Também irá tocar aí Rio Negro e Solimões. Cai na realidade, essa aí vai para o nosso amigo Marcelo, no Rio de Janeiro.
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2: Na 98 é assim, você acompanha a programação, tem a boa musicalidade, música bonita, de Calcinha Preta, indicação do nosso amigo Gerardo, sempre ligado com a gente, obrigado pela preferência, querido. Olha, e tem também a notícia, a informação: suspeito de matar a namorada a facadas e atear fogo no corpo dela é preso em Juazeiro do Norte. Vamos lá, vamos com as notícias para você saber o que está acontecendo. Olha só. Um homem suspeito de matar a namorada a facadas e atear fogo no corpo dela foi preso nesta quinta-feira, dia 13, em Juazeiro do Norte, no Cariri Cearense. Eu sempre falo, não existe crime perfeito, viu?

0: e já retorno com vocês. Aguardem.
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de volta na nossa programação Antena 98. 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A musicalidade continua. Uma ótima tarde a cada um de vocês que estão sintonizados com a gente. Obrigado pela preferência na sintonia. 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

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Deixa eu mandar aqui um alôzinho para a Rita e toda a família lá no Rio de Janeiro. Tá ligado na programação. Obrigado, querido. É a nossa amiga Ritinha. Mandar um alôzinho também ao meu amigo Zé Raimundo, ao Zé Antônio. Toda essa turma boa ligada com a gente. Dá tempo nós tocar aqui um Washington brasileiro pra ela? Não dá tempo, né? Vamos ver aqui, vamos apertar aqui, né? Lembrando que daqui a pouquinho, logo após a Antena 98, você acompanha o melhor do forró no Forrozão da 98. Deixa eu mandar aqui um alôzinho também aqui para o meu amigo Cícero, o Cicinho Cabeleireiro, lá na Vila Campos. Tá ouvindo a nossa programação. Obrigado, querido. Vou mandar um alôzinho também aí para a Samara, lá na Vila Nova. Tá acompanhando a programação. Está solicitando o Zé Vaqueiro. Música boa, viu? Para o nosso amigo Cícero, vamos tocar Joelma, né? Joelma toca bastante. Vamos encaixar aqui o Washington brasileiro, aí dá certo, viu? 15 horas e 30 minutos, o famoso 3.

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2: Na gostosa de se ouvir, estamos sempre juntinhos, sempre tocando o que você gosta de ouvir, tá certo? Olha no nosso último flash de notícia de hoje. Adolescente de 17 anos morre após passar mal em academia de Fortaleza. Vamos lá, vamos com as notícias. Olha, para quem vai praticar esporte na academia, né, exercício físico, tem que ter aí uma preparação, né? Não é chegar assim de qualquer jeito e fazer os exercícios. E também não pode também ultrapassar os seus limites, os limites do seu corpo. A notícia diz o seguinte: um adolescente de 17 anos morreu nesta quarta-feira, dia 12, após passar mal em uma academia no bairro João 23, em Fortaleza. Testemunhas relataram nas redes sociais que ela fazia esteira quando passou mal. A Polícia Civil investiga o caso. Segundo a Secretaria de Segurança Pública e Defesa Social do Ceará, a jovem ainda foi socorrida e levada a um hospital, mas morreu na unidade hospitalar. Um boletim de ocorrência foi registrado e a causa da morte não foi informada. Mais notícias, mais informações, você acompanha sempre na nossa programação. Fica ligado com a gente. Vamos para um rápido apoio e já retorno com vocês com o nosso último bloco musical. Já retorno, aguardem.
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Estamos de volta na programação Antena 98, já chegando aos nossos momentos finais. 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Lembrando que daqui a pouquinho, logo após a Antena 98, você acompanha o melhor do forró no Forrozão da 98. Só as melhores para você. E a gente vai ficando por aqui. São 15:50, 15:50. 33 graus, bem ensolarado aqui em Riritaba. Agradecemos a todos que ligaram, participaram, ficaram conosco até o exato momento. Obrigado pela preferência, obrigado mesmo de coração. Um ótimo final de semana a todos vocês. E domingo estaremos juntinhos no Boteco 98, você não pode perder, das 13 horas até as 5 horas da tarde. Tchau, pessoal, um ótimo final de semana. Tchau, tchau.

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muito boa tarde para você na sintonia da Rádio Agreste FM de Herutaba. Já são 16 horas e 5 minutinhos. Estamos começando a edição do nosso Forrozão 98, nessas terças-feiras, 14 de agosto de 2026. Telefone para você participar, 9917-1040. Faça seu pedido musical, ofereça para quem você desejar o pensamento para curtir. E eu te atendo, faço paninha até as 19 horas, levando para você o melhor do forró. Na apresentação do Forrozão tem seu amigo Arlindo Silva. Começar o som de Amazon, globalização, já são 16 horas e 6 minutinhos. Boa tarde para você na sintonia.

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isso é Hora Certa para você, são 16 horas e 29 minutinhos, 16 e 29 minutos, tá? O som de Washington Brasileiro Forró Troado, já estamos de volta no nosso Forrozão 98, sexta-feira, 14 de agosto de 2026. Vamos juntinho até às 18 horas, vamos para você, melhor do forró. A partir das 18 horas tem o momento da viola, melhor da cantoria, melhor do repente, até às 19 horas. Te fazendo companhia tem a Arlindo Silva. Lembrando, começando a sequência, Amazon, Globalização, Wesley dos Teclados, um popurri aí, Deus da Noite, Acho que Caiu do Céu, Avião do Forró, Indecisão, Banda Loba, Vira Homem, Jote Diferente, Boa Sorte, Pananinha Loura, Não Vou, e a última da sequência, Washington Brasileiro, Forró Troado. Abraçando nossos ouvintes, sintonizados no nosso programa, você de Heritaba, do centro, nossos bairros, distrito de Campolim, também a Manaiara, todo o nosso pé de serra, cidades vizinhas, você que nos ouve através do aplicativo Rádios Net, obrigado pela sintonia. Explosão para Ritinho, ouvindo nosso programa em Rocinha, Rio de Janeiro, obrigado pela audiência. Samara de Vila Nova, Célia Vieira, Benedito Galo, Moranguinho, Alô Romário Vieira. Vamos para a Luz Neto, Rua Laide Ramos, Severino, Colônia Leopoldina, nas Alagoas. Roberto Bini, São Gonçalo, Rio de Janeiro.

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0: É isso aí, vende-se o Ambizan 2025, modelo EX 0 km, cor vermelho com asa de liga leve, já emplacado no ponto de transferir. Os interessados podem ver a moto aqui no pátio da Agreste FM. Você pode ligar pelo 88999171040. Preço

Alôzão para mim, Marlene Martins, toda sua família ouvindo nosso programa em Benfica, Rio de Janeiro. Obrigado pela audiência. Forrozão 98, que vai ao ar de segunda a sexta-feira, de 16 às 19 horas. Levando para você o melhor do forró aqui pelas suas YV737, canal 254, Rádio Agreste FM 98,7, Rio Taba, Agora.

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0: isso, é a hora certa pra você. São 17 horas, 17 horas em Ponte Hiritaba. Já estamos de volta na Foda 98, nesta sexta-feira, 14 de agosto de 2026. Ao som de Limão com Mel, diz que me ama. Curtiu lá no começo, na sequência, Caio Costa, Eu Amo Você. Banda Brucelose, É o Amor, também além no beat. Solinho dos Desmantelos, Banda Cascavel, pertinho de você. Bonde do Brasil, participação de Rafaela Santos, Destino. Banda do Ratinho, Tutu para Gastar. E a última da sequência, de Limão com Mel, diz que me ama.
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Alôzão para a Soró no sítio São Romão, na Fazenda Laranjinha, sintonizado nosso programa. Obrigado pela sintonia. Então, para os meus pais aqui no bairro.

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0: 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Agradecemos a presença de todos.
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isso aí, é o César Brown. São 17h33, 17h33 em Rio Taba. Ao som de Noda de Caju, Pétalas Neon. Nós estamos de volta nas Fotos 98, sexta-feira, 14 de agosto de 2026. Virando começo da sequência, Forró de Jeito, CLT, Banda Encantos, Quem Manda em Mim, também Samuel Rodrigues, Sina de Ofélia, Banda Imortal Sem Você, Banda Passaporte, Dó de Mim, Banda Reprise, Dá um Cheiro Nele, última da sequência, Noda de Caju, Pétalas Neon. Participe pelo 9917-1040. 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

0: Explosão para o nosso ouvinte, sempre sintonizado no nosso programa. Alô, seu João Inácio Barbal Vermelho, seu Zé Carlos de Cabaceira, seu Salles e toda a sua família também em Cabaceira. Alô, Sérgio Lopes.
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0: Foi de uma pasta, o tambor da SC Produções na Nova

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Acredite, por favor, não tem como te fazer. Alusão para Cícero Martins.

isso aí, chegando pra vocês, nosso aniversário Aliança Clube do Ouvinte, Agreste FM, hoje sexta-feira, 14 de agosto de 2026. Parabéns para Maria da Cif Furtado, da Santa Cruz Velha, Teolinda Maria Braga, da Rua Pedro Rodrigues, Antônio Sérgio Silva Lopes, de Guaraciaba do Norte, Raimunda Salgueiro, da Barreira do Vasco, Rio de Janeiro, Maria Eldiane Gomes Furtado, da Rampa de Cima, Terezinha Gomes da Silva, de Vila Campos, Marcos Roberto Faustino, da Santa Luzia. A vocês, votos de parabéns, muitas felicidades, muitos anos de vida, saúde, paz e tudo de bom. Esses são os votos de todos nós que fazemos aqui a Agreste FM 98,7 de Rirutaba, a gostosa de se ouvir. Você que deseja fazer parte do Clube do Ouvinte Agreste FM, é só entrar em contato pelo 9917-1040, deixar seu nome, seu endereço e sua data de nascimento. E quando essa data tão importante chegar, toda a programação da Agreste FM te faz homenagem das 5 da manhã até as 22 horas.

É isso aí, era o certo pra você. São 18 horas e 8 minutinhos, 18 e 8 em Rio Tarde. Estamos começando mais a edição do nosso Momento da Viola. Sexta-feira, 14 de agosto de 2026. Vamos juntinho até 19 horas, pra você, melhor do repente, melhor da canção, melhor da cantoria. Vai participar pelo 99171040. Vamos começar o som de Moacir Laurentino e Zé Viola. Desafio agora, já são 18 horas e 8 minutinhos. Boa noite pra você na sintonia.

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0: isso aí, são 18 horas e 34 minutinhos, 18h34 em Riritama. Já estamos de volta no nosso momento da viola. Sexta-feira, 14 de agosto de 2026.
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0: 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Para
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0: nosso ouvinte sempre sintonizado nosso programa. 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
0: Alô, para o seu amigo Dona Regina, alô, Jorge do Tabuleiro.
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0: Pode participar pelo 9917-1040. Me dê sua canção. Eu te atendo e faço companhia até às 19 horas.

0: Alôzão para Rogério de Vila Campo.
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0: Seu Antônio na rua 25 de setembro.
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0: Antônio Cardoso no Barbal Vermelho.
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0: Jorge Padeiro, original de Vila Campo. Tá do sossego.
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0: Vamos de mais canção agora, 18h37, boa noite.

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2: É isso aí, são 18 horas e 54 minutinhos, 18h54 em Rirutaba. Já estamos de volta no nosso momento da viola.
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2: Vou dar uma alusão aqui para o seu Raimundo Pessoa, no centro da cidade. E nós fomos no Mocambo, não consegui encontrar aqui, mas vamos procurar. Na próxima a gente consegue tocar para vocês aí. Alusão para Rogério de Vila Campos, pedindo aí canção do velhinho do roçado.
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2: Vai fazer a saideira pra vocês aí. Obrigado pela participação, obrigado pela sintonia. Alusão para seu Zé Carlos de Cabaceira, pedindo a próxima canção. A gente vai tocar aí Velhinho do Roçado.
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2: Oferecendo para todos na sintonia do nosso programa e também para Antônio Pontes e Ivan Viana. E para todos nós que fazemos aqui a Agreste FM. Valeu, seu Zé Carlos, obrigado pela participação, obrigado pela sintonia. Seu Zé Carlos, 27 da nossa programação da Agreste FM.
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2: Agora já são 18 horas e 55 minutinhos. O programa Momento da Viola ficando por aqui. Está de volta segunda-feira com mais uma edição. Agradecendo você que ligou, você que participou. Muito obrigado pela sua participação, pela sua audiência. Ficar com a nossa saideira, Moacir Laurentino, Velhinho do Roçado.
1: É,
2: em seguida vem aí a Voz do Brasil. Lembrança. A partir das 20 horas tem programa Good Night 98.
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2: E a gente tem um encontro marcado amanhã a partir das 6 horas da manhã com o nosso programa 98 Show. Valeu, gente. Tchau, tchau e até amanhã.

0: noite.
1: Boa noite para você que nos acompanha em todo o país.
0: Sexta-feira, 14 de agosto de 2026.
1: Vamos ao destaque do dia.
0: Vícios em apostas.
1: 1.200.000 brasileiros decidiram bloquear o próprio acesso às plataformas.
0: E mais de 800 mil pessoas estão impedidas de apostar em bets por participarem de renegociação de dívidas. Gilson Santa Fé.
2: Desse total, aproximadamente 794.200 estão relacionadas à modalidade voltada a inadimplentes.
1: A regulação da publicidade para bets foi tema da entrevista de hoje.
0: Ricardo Morishita, da Secretaria Nacional de Defesa do Consumidor, faz um alerta para quem gosta de jogar.
3: Jogar faz você perder dinheiro. Você perde. A regra é perder.
1: E hoje vamos fazer um passeio por patrimônios históricos brasileiros.
0: O Brasil possui 26 locais com esse título mundial da Unesco.
1: Pela voz de quem vive no local, conheceremos mais sobre três cidades tombadas.
4: Sou nascido aqui em Ouro Preto, sempre fui apaixonado pela história, sempre ficava encantado, né, com aquele centro histórico ali, parecia a cidade que a gente vê naqueles filmes europeus.
5: São Miguel das Missões, que esse ano estamos comemorando 400 anos da história das missões.
6: E as pessoas só conhecem a cidade de Olinda pelo carnaval, mas muita coisa em Olinda aconteceu primeiramente.
0: Hoje na apresentação da Voz do Brasil, Luciano Seixas e eu, Mariana Jungmann.
1: E acompanhe a gente ao vivo, acesse radiogov.ebc.com.br ou o canal Gov na sua TV aberta.
0: O governo brasileiro abriu processo para avaliar a adoção de medidas de reciprocidade em resposta às tarifas impostas pelos Estados Unidos.
1: A análise tem como base a Lei da Reciprocidade Econômica, que permite ao Brasil adotar medidas para responder a ações comerciais consideradas prejudiciais ao país.
0: O Ministério das Relações Exteriores também informou a solicitação de consultas diplomáticas com o objetivo de buscar uma solução por meio do diálogo.
1: Enquanto isso, o governo brasileiro seguirá defendendo o multilateralismo e buscando novos mercados para os produtos brasileiros.
0: A resolução do Ministério de Minas e Energia define diretrizes para o combate a fraudes e adulterações no mercado de combustíveis e de derivados de petróleo.
1: A norma também apresenta medidas para o fortalecimento da fiscalização pela Agência Nacional do Petróleo, Gás Natural e Biocombustíveis, ANP.
7: O objetivo da norma é fortalecer a fiscalização do mercado de combustíveis. Elaborada pelo Conselho Nacional de Política Energética, o documento estabelece a atuação da Agência Nacional do Petróleo, Gás Natural e Biocombustíveis nas ações preventivas de fiscalização dos agentes regulados, nas atividades de produção, importação, distribuição e revenda varejista de combustíveis e derivados de petróleo. Assim, a ANP poderá fazer a identificação antecipada de falhas e a adoção de medidas corretivas para manter o adequado funcionamento dos equipamentos, contribuindo para o aumento da confiabilidade e segurança operacional. A norma determina ainda um maior intercâmbio de informações eletrônicas com institutos de defesa do consumidor, ministérios públicos, polícias civil e federal e Inmetro. Caberá também à ANP combater as fraudes no setor, com atenção especial para matérias-primas, tipos de petróleo utilizados, os derivados e biocombustíveis produzidos, atestando anualmente que a produção está adequada ao processo produtivo, garantindo uma maior confiabilidade aos consumidores. Nazi Brum para a Voz do Brasil.
0: Quem negociou dívidas de cartão ou de contrato com o FIES não pode realizar apostas nas chamadas bets.
1: De acordo com o Ministério da Fazenda, cerca de 800 mil pessoas estão impedidas por conta das renegociações.
0: A restrição também abrange beneficiários de programas sociais e aqueles que decidiram aderir à plataforma de autoexclusão.
2: Mais de 800 mil pessoas que renegociaram dívidas estão impedidas de apostar em plataformas autorizadas pela Secretaria de Prêmios e Apostas, a SPA. Desse total, aproximadamente 794.200 estão relacionadas à modalidade voltada a inadimplentes e 33.120 ao Fundo de Financiamento Estudantil, ou FIES. Também há bloqueios para beneficiários do Bolsa Família e do Benefício de Prestação Continuada. chamada o BPC. Segundo o Ministério da Fazenda, essas restrições seguem uma decisão do Supremo Tribunal Federal, o STF. Outra opção é a plataforma centralizada de autoexclusão, que permite solicitar o bloqueio de acesso às plataformas autorizadas. Já foram registrados mais de 1.200.000 pedidos. A plataforma também oferece cursos gratuitos sobre aspectos comportamentais e financeiros relacionados às apostas. Ainda um autoteste de saúde mental, com informações sobre riscos associados a apostas e pontos de atendimento no Sistema Único de Saúde, o SUS. Para obter mais informações e entrar na plataforma de autoexclusão, acesse gov.br/fazenda.
8: Dilson Santa Fé, para a Voz do Brasil.
1: Pois é, e o vício em apostas, especialmente entre os consumidores que utilizam casas ilegais, vem preocupando os órgãos de controle do governo federal.
0: Para reduzir os prejuízos, uma portaria regulou as publicidades das casas de apostas, as chamadas bets.
1: Entre os órgãos envolvidos na regulação e fiscalização dessas propagandas está a Senacom, a Secretaria Nacional de Defesa do Consumidor.
0: E esta semana o tema foi discutido em oficina promovida pela secretaria com PROCONs de todo o país.
1: Hoje nós conversamos mais cedo sobre o assunto com o secretário da Senacom, Ricardo Morishita. Acompanhe.
0: Secretário Ricardo Morishita, bem-vindo à Voz do Brasil, prazer ter o senhor com a gente. Bom, secretário, essa semana a Senacom promoveu duas oficinas voltadas para as entidades do Sistema Nacional de Defesa do Consumidor, né? Uma delas reuniu os PROCONs de todo o Brasil para tratar de crédito ao consumidor, fiscalização e combate ao endividamento. Queria que o senhor falasse pra gente então o que foi abordado e como os PROCONs podem ajudar nesses problemas das famílias.
9: Muito bom. Olha, esse é um tema que tem preocupado todos os consumidores, o endividamento. Ele é um tema muito relevante. A primeira medida é trocar informações. A segunda é trabalhar na prevenção, combater tudo aquilo que pode ser combatido preventivamente. E depois verificar os efeitos para que na reparação, na negociação da dívida do consumidor, a gente consiga dar sempre a melhor proteção.
1: Tem uma outra oficina, que a Mariana falou de duas, né? Que seria a capacitação desses órgãos de defesa do consumidor em relação às bets, né? As apostas de cota fixa, chamadas bets, que hoje é um problema nacional, né? Se não mundial. O que foi abordado nessa capacitação, secretário?
9: Olha, basicamente a gente estava bastante preocupado com a questão da publicidade. Essa oficina, ela reuniu, eu acho que isso é importante a gente comentar, os três grandes setores públicos, a área pública que tem poder de fiscalizar e ajuizar ações. Então, nós tivemos lideranças dos PROCONs, das cinco regiões do país, nós tivemos promotores que estão trabalhando com esse tema e também a Defensoria Pública, porque a tutela, a proteção e o acesso dos consumidores carentes individualmente, você tem a Defensoria trabalhando. E os três juntos, além de trocar informações, a gente pôde olhar, sobretudo, para como isso chega para o nosso consumidor. E o foco é sempre o combate à ilegalidade, o combate daquelas que são legalizadas, mas estão cometendo abusos, e o foco é sempre você ajudar nesse mecanismo de prevenção.
0: Inclusive, a gente teve recentemente uma portaria interministerial, né, para tratar dessa questão da publicidade das bets, e a Senacom faz parte dessa, desse grupo aí de organismos do governo que montaram essa portaria.
9: Exatamente, isso é fundamental, né? Você vê o Estado trabalhando junto, coordenadamente, melhora, potencializa os efeitos no dia a dia do nosso consumidor.
1: As plataformas que estão regularizadas, né, junto ao governo federal, estão autorizadas a funcionar tudo certinho, elas também têm limites, não é isso, secretário? O que as propagandas delas não podem conter, por exemplo?
9: Olha, eu acho super importante, mas eu posso fazer uma observação? O primeiro grande alerta para o consumidor: cuidado com as ilegais. Não há como ganhar com as ilegais. Elas estão descumprindo a norma, não recolhem os valores, não tem segurança para o jogo. É perda certa. Jogar numa bet ilegal é um prejuízo gigantesco para os consumidores, para o bolso dele e para a saúde dele. Então a gente faz esse primeiro alerta. Cuidado, consumidor. Cuidado com a bet legal. Essa é a primeira grande frente. A segunda, Luciano, é aquela para as legalizadas. E aqui, acho que tem uma contribuição importante, uma clareza que o Estado brasileiro está dizendo. Três frases que ajudam a gente a entender quais as cautelas que o consumidor jogador, o consumidor apostador precisa ter. A primeira delas é o que o Ministério da Fazenda diz: jogar faz você perder dinheiro. Você perde, a regra é perder. Por isso, toda publicidade. Por exemplo, aquela que mostra que houve um consumidor que ganhou. Aí mostra lá que aquele foi o premiado, mostra o valor que foi premiado. É enganoso, porque a regra é perder. Em mais de 90% dos jogos, em mais de 97%, 94%, eu tive agora no Espírito Santo, o Ministério Público fez uma mensuração. Pelo menos 94% dos jogos são perdidos. O consumidor perde. Mostrar que ele está ganhando é uma enganosidade. Não pode. Essa é uma questão. A segunda questão: como jogar? A regra é perder. Aquele que vai na internet ensinar como a pessoa ganha é profundamente enganoso. Como é que você ensina alguém a ter sorte? Quando, na maioria das vezes, você vai perder. Porque é essa a primeira frase de advertência que precisa ser observada. Você vai perder. Você joga por entretenimento, é para se divertir, mas não porque você vai perder. Essa é a primeira frase. E toda publicidade que for contrária a essa frase, ela é enganosa. Essa é a primeira regra. Você vai perder. A segunda regra, que essa diz respeito à saúde e à segurança dele. Pode causar dependência. É sério isso. Porque é biológico. Há uma interferência no comportamento biológico. Então, pode viciar. Porque pode viciar, tem uma regra importante. Quando você faz uma publicidade e facilita o jogo, quando você, por exemplo, você, o consumidor entra ali e aí tem, por exemplo, um botãozinho para turbinar a jogada. Olha, turbinar a jogada, você está incentivando ele a jogar mais. São mecanismos que podem causar vício, dependência. Bonificar é proibido. Por quê? Porque a bonificação, você vai entrar na bet, já ganha bonificação, é objetivo, é proibido, é prática abusiva. A 14.790, que é a lei que regulamenta, proíbe, e a portaria 73 interministerial diz a mesma coisa. Por quê? Porque na hora que você dá o bônus, você está incentivando a pessoa a jogar e está aumentando o risco em relação à sua saúde e sua segurança. Jogar pode causar dependência. Você perde dinheiro, pode causar dependência. É o Estado brasileiro dizendo isso. E a terceira coisa, qual é? É aquela que também machuca muito o consumidor. É quando se diz: apostar não é investimento. Não é. Não pode se dizer que é investimento. Não pode se criar cursos, né? Eu vi uma vez um influenciador dizendo assim: apostar é igual fazer investimento. Você precisa ter resiliência. Você precisa ter força, mesmo perdendo. Se você não continuar jogando, você vai perder mais ainda. É profundamente enganoso.
0: Então, só pra gente concluir, secretário, quais são os canais de denúncias para quem observar propagandas de bet que estejam aí infringindo todas as regras? Olha, ou propagandas de bets ilegais?
9: Perfeito. Há sempre o canal do Fala BR, que ele pode entrar e pode fazer a sua denúncia. Mas lembra, se a gente está falando das bets legalizadas, aquelas que são autorizadas a funcionar, essa ela tem o consumidor.gov.br, porque elas são obrigadas a ser registradas ali. Agora, tem uma dica que eu acho que é bacana. Como é que você sabe que uma bet é legalizada ou não?
0: Tem um site que você pode conferir,
9: né? Tem um site. Essa é uma boa, exatamente. É o
0: site. Eu já fiz entrevistas antes sobre isso.
9: Boa, é isso mesmo. É a Secretaria de Prêmios e Apostas, que tem lá um site, e todas as legalizadas estão ali. Agora, a dica mais prática. Veja se ela é bet.br. Ela pode ter qualquer nome, mas tem que ter o nome dela, .bet.br. Se não tem, precisa tomar cuidado. Tem uma exceção também. Tem 6 estados que regulamentam bets: Rio, Minas Gerais, Paraná, Paraíba, Maranhão, Sergipe e Tocantins. Até agora são 6. 21 é fácil, em 21 estados.
0: bet.br.
1: Muito bem, nós conversamos com o Ricardo Morichita, secretário nacional de defesa do consumidor. Muito obrigado por sua entrevista aqui à Voz do Brasil.
9: Uma alegria estar com vocês, sempre à disposição.
0: Realizado neste final de semana um mutirão com 10 mil vagas de atendimento em agências da Previdência Social.
1: Para participar, o cidadão deve realizar o agendamento previamente pelo site ou aplicativo Meu INSS ou pela Central 135.
0: E fique atento, golpes e informações falsas sobre benefícios previdenciários têm feito cada vez mais vítimas.
1: Para acessar serviços com segurança e evitar fraudes, aposentados, pensionistas e demais segurados devem utilizar apenas os canais oficiais do INSS.
0: O Meu INSS reúne mais de 100 serviços e permite resolver diversas demandas sem sair de casa.
10: A Ivanilce da Silva Santos é aposentada em Rio Branco, no Acre, e conta que sempre que precisa, usa o aplicativo Meu INSS.
11: Eu sempre passo e uso qualquer hora, através do GOV, né? Eu consigo entrar no Meu INSS e fazer tudo que eu quero pelo celular.
10: Atualmente, mais de 100 serviços do INSS são oferecidos de forma digital pelo aplicativo ou pelo site Meu INSS. A ferramenta foi criada para simplificar o acesso a serviços e evitar filas nas agências. E hoje, 6 em cada 10 requerimentos já são feitos pelas plataformas, segundo a diretora de tecnologia da informação do INSS, Aruana Espíndola.
12: Os principais serviços, além do requerimento de benefício por incapacidade, que hoje também é feito de maneira digital. Além disso, salário e maternidade, pensão por morte e aposentadorias também são efetuados por esse site ou aplicativo.
10: Para acessar o Meu INSS, basta ter cadastro no gov.br. Mas quem ainda não tem, pode usar a própria plataforma para solicitar. Além da senha, o aplicativo oferece o duplo fator de segurança, mas é preciso tomar alguns cuidados para evitar golpes, como não compartilhar senhas e nem confiar em mensagens solicitando dados se passando pelo INSS. Reportagem Gabriela Noronha.
1: Você que é estudante e está escolhendo qual faculdade cursar, uma plataforma do Ministério da Educação pode te ajudar nessa missão.
0: É o Sistema Eletrônico de Acompanhamento de Processos da Educação Superior, o EMEC. A consulta é gratuita e pode ser feita diretamente pela internet.
1: Pelo EMEC, você pode verificar a situação cadastral e conferir as notas de qualidade de faculdades, universidades e cursos de graduação e pós-graduação no Brasil.
13: Estudantes podem verificar se os cursos de graduação e as instituições em que estudam ou desejam ingressar estão devidamente credenciados, reconhecidos ou autorizados pelo Ministério da Educação. A consulta ocorre por meio do Sistema Eletrônico de Acompanhamento de Processos da Educação Superior, o EMEC. O sistema gerencia, regula e monitora as faculdades, as universidades e os cursos de graduação e pós-graduação no Brasil. Instituições sem credenciamento e cursos sem autorização não podem funcionar. Já sem reconhecimento, os cursos não podem ter seus respectivos diplomas emitidos e validados. Ao consultar a instituição, também é possível verificar o índice geral de cursos e o conceito institucional. Eles são indicadores de qualidade do MEC, calculados pelo INEP. Rafael Arruda, diretor de política regulatória da Secretaria de Regulação e Supervisão da Educação Superior do MEC, destaca a importância de o estudante consultar esses indicadores.
14: É importante que

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1: Próxima segunda-feira é o Dia Nacional do Patrimônio Histórico.
2: O patrimônio é o legado do nosso passado, aquilo com que convivemos hoje e é considerado de valor excepcional para a humanidade, como define a Unesco, a Organização das Nações Unidas para a Educação, a Ciência e a Cultura.
1: No nosso primeiro episódio da Voz do Brasil, vamos falar sobre patrimônios mundiais localizados aqui no Brasil. Acompanhe.
3: Identidade e tradição. Cada pedacinho desse país, que recebeu o título de Patrimônio Histórico Mundial, preserva a memória e garante a riqueza da história por gerações. O Brasil possui 26 locais que receberam essa classificação, seja pela importância da arquitetura e da cultura ou pela beleza natural e ambiental. Então, já que estamos pertinho do Dia Nacional do Patrimônio Histórico, vamos conhecer três desses lugares que já ganharam esse reconhecimento mundial da Unesco. Nossa primeira parada é no Nordeste do país. Vamos até Olinda, em Pernambuco, conhecer o Centro Histórico. Ao caminhar pelas famosas ladeiras da cidade, encontramos igrejas centenárias, conventos e casarões coloridos. O guia turístico Júlio de Paula diz que Olinda não se resume aos famosos bonecos gigantes.
4: E as pessoas só conhecem a cidade de Olinda pelo carnaval, mas muita coisa em Olinda aconteceu primeiramente. A primeira ordem dos carmelitas do Brasil é em Olinda, primeiro convento franciscano do Brasil é em Olinda, primeira catedral que está de pé, né? Nos dias de hoje, de 1537, Catedral da Sé, é antigo, primeira faculdade de direito, primeiro hospital do Brasil, enfim, muita coisa primeiro em Olinda, é o início da colonização.
3: E agora a gente viaja para outro destino. Do estado vem da gaita do nosso guia turístico Jim Neguinho. Ele vai nos apresentar a cidade de Ouro Preto. O município foi o primeiro do país a ser declarado Patrimônio Cultural da Humanidade pela Unesco em 1980. E aqui o passeio é completo: museus, esculturas e muitas igrejas, com destaque para São Francisco de Assis, feita pelo artista e arquiteto Aleijadinho. Além disso, podemos ver a história do Brasil por toda parte, como as minas de ouro, uma importante influência dos africanos, como nos conta Jim Neguinho.
5: Eram pessoas escravizadas, engenheiros, mineradores de regiões específicas do continente africano, que foram trazidos para aquelas condições de escravos para trabalhar na mina de ouro. Os portugueses trouxeram para Ouro Preto mão de obra especializada nesse tipo de mineração. Então, eu super recomendo conhecer a mina de ouro e a senzala, conhecer seu legado do povo africano aqui na nossa cidade.
3: E para fechar a nossa viagem, atravessamos o país e vamos percorrer mais de 1.800 quilômetros para o nosso próximo destino. Estamos em São Miguel das Missões, no Rio Grande do Sul. Aqui é possível conhecer os trabalhos dos jesuítas durante os séculos 17 e 18. A principal atração da cidade é o sítio arqueológico de São Miguel Arcanjo. À noite, o turista pode participar de mais um espetáculo. Quem nos conta é a guia Cris Bueno.
6: De noite tem um espetáculo de som e luz, que é um dos espetáculos mais antigos do país, desde a sua criação, que jamais foi interrompido.
3: A Cris Bueno também falou sobre uma famosa tradição na cidade.
6: São Miguel também é reconhecido como a terra dos benzedores, tem vários benzedores que atendem na sua própria casa. Benzimento era indígena e foi passando de pai para filho.
3: E só de falar desses três lugares já deu para perceber que o Brasil é muito rico de história e de patrimônios, não é mesmo? Para conferir a lista de patrimônios mundiais reconhecidos pela Unesco, é só acessar o site whc.unesco.org. Aqui é a Raquel Mariano e nos encontramos na nossa próxima viagem. Até lá!
1: Bom, e na próxima sexta-feira a gente traz mais um episódio da Voz pelo Brasil. Dessa vez a gente vai falar sobre folclore.

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1: Você vai ouvir agora notícias do Poder Judiciário.
2: Prazo para envio de propostas de modernização do sistema de justiça termina neste sábado.
3: STJ mantém multa do Ibama à importadora que comprou borboletas mortas da China.
2: Amanhã é o último dia para informar sobre o transporte gratuito de indígenas no dia das eleições.
3: Boa noite, eu sou Marcela Luiza.
2: Eu sou Walter Lima.
3: Nesta semana, o presidente do Supremo Tribunal Federal e do Conselho Nacional de Justiça, ministro Edson Fachin, e o presidente do Banco Central, Gabriel Galípolo, revisaram uma portaria conjunta que cria um grupo executivo responsável por desenvolver as bases de Sistema Nacional de Registro, Rastreabilidade e Controle da Cessão de Créditos de Precatórios.
2: Na ocasião, o ministro Edson Fachin destacou que o objetivo da iniciativa é garantir mais transparência e segurança. Vamos ouvir um trecho.
4: O objetivo dessa nova regulação, obviamente, não é impedir a circulação de créditos, mas sim de garantir que ocorra com transparência, segurança jurídica, rastreabilidade e proteção aos credores, especialmente aos credores em situação de vulnerabilidade.
3: A nova regulamentação torna obrigatória a escritura pública na primeira transferência do precatório.
2: A medida busca garantir ao credor informações claras sobre o valor atualizado do crédito, o preço negociado e as consequências da operação.
3: O Superior Tribunal de Justiça restabeleceu a multa aplicada pelo Ibama a uma pessoa que comprou 158 borboletas mortas da China, sem autorização dos órgãos ambientais.
2: Para os ministros, o ato constitui infração à legislação ambiental. Fátima Uchoa.
5: As borboletas mortas seriam utilizadas na fabricação de quadros. A compradora alegou que a proibição de introduzir espécime no país sem autorização só seria aplicada à importação de animais vivos. Após o argumento ser rejeitado em primeira instância, o TRF4 o aceitou. Já a primeira turma do STJ restabeleceu a multa de R$ 33.600. Seguindo o voto da ministra Regina Helena Costa, que prevaleceu no julgamento, o colegiado considerou que a legislação que proíbe a introdução no território nacional de animais estranhos à fauna brasileira não distingue entre espécimes vivos e mortos. Assim, basta que um espécime animal ingresse no território nacional sem a licença para que haja infração.
3: Termina amanhã o prazo para que instituições públicas, privadas e da sociedade civil possam apresentar propostas para modernizar o sistema de justiça.
2: As sugestões devem buscar mais eficiência, transparência, acesso à justiça e fortalecimento da governança, com baixo ou nenhum impacto fiscal.
3: Cada instituição poderá apresentar uma única contribuição diretamente por meio de formulário disponível no site do STF, com envio de resumo escrito de até 4.000 caracteres.
2: As contribuições serão comprovadas pelo Grupo de Estudos para a Modernização do Sistema de Justiça, criado pelo presidente do Supremo, ministro Edson Fachin, no âmbito do Centro de Estudos Constitucionais do Tribunal.
3: Sábado é o último dia para informar sobre transporte de eleitores de aldeias indígenas e moradores de zonas rurais, quilombos e outras comunidades tradicionais.
2: O prazo é para o transporte gratuito no dia das eleições. Fábio Ruas.
6: Responsáveis por repartições e unidades do serviço público federal, estadual ou municipal devem informar ao juízo eleitoral o número, a espécie e a lotação dos veículos e das embarcações. O dia 15 de agosto também é data limite para informar itinerários, horários e modalidades de transporte que serão ofertados gratuitamente nos dias de votação. Candidatas, candidatos, partidos, federações, coligações ou qualquer pessoa não podem fornecer transporte a eleitoras e eleitores no dia da votação.
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2: Boa noite.
3: e um bom fim de semana.

0: Roberto Pinheiro. E estes são os destaques de hoje do Jornal do Senado, que começa agora. Senado aprova sistema de alerta para localizar pessoas desaparecidas. Alcolumbre destaca a produtividade das semanas de esforço concentrado. Cidadania digital pode virar parte da educação básica para prevenir riscos no ambiente virtual. Boa noite. O Brasil registrou 43.828 desaparecimentos só no primeiro semestre de 2026, segundo dados do painel estatístico do Sistema Nacional de Informações de Segurança Pública do Ministério da Justiça. Para mudar esse cenário, a Comissão de Direitos Humanos aprovou a criação de um Sistema Nacional de Alerta para ajudar a localizar pessoas desaparecidas. Repórter César Mendes.
1: O projeto da senadora Damaris Alves, do Republicanos do Distrito Federal, determina que as buscas comecem logo após o registro da ocorrência e classifica os casos como voluntários, involuntários ou criminosos, cada um com seu protocolo específico. Avisos de alerta serão enviados por aplicativo e internet a pessoas que possam ajudar nas buscas com base na localização da ocorrência. Alterações feitas na proposta original ampliam o conceito de desaparecimento involuntário para incluir grupos vulneráveis como crianças, idosos e pessoas com deficiência e passam a usar o termo desaparecimento criminoso no lugar de desaparecimento forçado, como explica a senadora Roberta Scioli, do Republicanos de Roraima, que leu o relatório.
2: Essa alteração busca evitar o uso inadequado da expressão desaparecimento forçado, que já possui sentido jurídico próprio no direito internacional e no ordenamento jurídico brasileiro.
1: A proposta vai passar por votação em turno suplementar antes de seguir para a Comissão de Constituição e Justiça.
0: O senador astronauta Marcos Pontes, do PL de São Paulo, criticou a medida provisória que prevê a avaliação pelo Ministério da Educação da proficiência dos médicos recém-formados por meio do Exame Nacional de Avaliação da Formação Médica, o ENAMED. Ele defendeu o projeto de lei de sua autoria que prevê a aplicação do exame pelo Conselho Federal de Medicina como requisito para o exercício profissional. Marcos Pontes destacou que um conceito básico da administração é que quem executa não fiscaliza a própria execução. Assim, para ele, quem executa a formação, ou seja, o Ministério da Educação, não pode fiscalizar a própria formação, o que seria um erro grosseiro.
3: Quem tem que fazer esse exame, quem tem que executar esse exame, tem que ser o Conselho Federal de Medicina, que é um órgão preparado para isso, formado por seus pares, os médicos, são aqueles que entendem do que tem que ser feito para que tenha uma medicina melhor no país.
0: Já o senador Plínio Valério, do PSDB do Amazonas, cobrou a votação da proposta de emenda à Constituição que amplia a autonomia operacional e orçamentária e financeira do Banco Central. Segundo o parlamentar, a PEC 65 de 2023 também prevê medidas para garantir a continuidade do PIX sob responsabilidade do Banco Central. Plínio lembrou que na época houve um acordo para que a proposta fosse votada em plenário após um prazo de 14 dias, solicitado pelo governo, mas a votação até agora não ocorreu. O senador defendeu o cumprimento do acordo e pediu que o texto seja apreciado logo. Para ele, o período eleitoral não deveria impedir a análise.
4: Há uma disputa econômica mais ampla pelo PIX, só não percebe isso quem não quer. O momento é este. No plano internacional, nós temos uma importante conquista a preservar e ampliar. Na nossa economia, sabemos todos a necessidade de defesa da moeda.
0: Após a semana de esforço concentrado realizado pelo Senado Federal, o presidente da Casa, senador Davi Alcolumbre, defendeu o modelo semipresencial. Alcolumbre reforçou a possibilidade dos senadores conciliarem suas obrigações em Brasília, sem deixar de prestar conta nos estados. Mais detalhes com o repórter Douglas Castilho.
5: Com a proximidade das eleições, é prática comum no Congresso Nacional a realização de semanas de esforço concentrado, quando os parlamentares se reúnem em sessão para intensificar negociações importantes e votar matérias prioritárias. A medida é utilizada já que as reuniões para decidir as campanhas demandam presença maior dos parlamentares em suas bases. Os senadores que pretendem a reeleição têm até o próximo dia 15 para pedir o registro no Tribunal Superior Eleitoral. Ao fim da sessão realizada na última terça-feira, Davi Alcolumbre reforçou a utilidade do calendário especial.
6: Se nós pegarmos a produtividade da atuação do dia de hoje no Senado Federal, nós cumprimos integralmente o que estava pautado pela Secretaria-Geral da Mesa e anunciado, e incluímos outras matérias como item extra-pauta de solicitação de senadoras e de senadores, inclusive do governo, ou seja, aumentando em muito a eficiência da sessão deliberativa da Semana de Esforço Concentrado.
5: Nas eleições de 2026, 54 vagas no Senado estarão em disputa.
0: O Senado aprovou empréstimos aos municípios de Maceió, em Alagoas, Águas Lindas de Goiás e ao estado de Mato Grosso do Sul. As operações de crédito vão financiar projetos de mobilidade urbana, saúde e infraestrutura. Repórter Lana Dias.
7: Maceió vai contratar 150 milhões de dólares para financiar parte de projetos e obras de infraestrutura e mobilidade urbana, incluindo o sistema de ônibus de trânsito rápido. O dinheiro virá do novo Banco de Desenvolvimento, o Banco do BRICS. Mato Grosso do Sul também foi autorizado a pedir crédito de 80 milhões de dólares junto ao Banco Interamericano de Desenvolvimento, com o objetivo de apoiar a parceria público-privada do Hospital Regional do Estado. A relatora do texto, senadora Tereza Cristina, do Progressistas de Mato Grosso do Sul, explicou que o empréstimo dará mais segurança ao projeto.
8: A operação de crédito contingente constitui instrumento destinado a conferir segurança financeira à parceria público-privada do Hospital Regional de Mato Grosso do Sul, reduzindo os riscos associados ao cumprimento das obrigações do poder público, contribuindo para a estabilidade da relação contratual.
7: Os senadores ainda aprovaram um empréstimo para o município de Águas Lindas de Goiás, que será destinado à infraestrutura, saneamento, mobilidade e demais serviços públicos na cidade. Os textos irão à promulgação.
0: A Comissão de Ciência e Tecnologia aprovou o projeto que inclui a cidade digital como novo eixo da Política Nacional de Educação Digital. A proposta prevê ações nas escolas para prevenir riscos no ambiente virtual. O texto também prevê capacitação de professores e apoio às famílias. A proposta segue para a Comissão de Educação, onde será analisada em decisão terminativa. Mais informações com a repórter Patrícia Oliveira.
9: Com foco no uso de tecnologias digitais por crianças e adolescentes, o projeto aprovado prevê que escolas da educação básica promovam estratégias para prevenir o bullying no ambiente virtual, a superexposição e o uso excessivo de telas, além do compartilhamento indevido de dados e imagens e a desinformação. O texto também prevê a formação de professores e gestores, atenção à saúde mental, campanhas sobre direitos e deveres no ambiente digital e orientação às famílias, aspecto destacado pelo senador astronauta Marcos Pontes, do PL de São Paulo.
10: Às vezes o pai ou a mãe, né, ou os dois, chega e fala assim: deixa lá o celular com a criança conectada, mas não faz ideia com quem essa criança está conversando, não faz ideia o que que ela está vendo.
9: O projeto também estabelece medidas para ampliar a inclusão digital e a educação midiática. A proposta segue para decisão final na Comissão de Educação.
0: Com edição de Paulo Groba e trabalhos técnicos de João Lira, o Jornal do Senado fica por aqui. Acompanhe agora as notícias do Tribunal de Contas da União e da Câmara dos Deputados. Boa noite e um bom fim de semana.
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12: O Tribunal de Contas da União quer ouvir motoristas de todo o país sobre a qualidade dos combustíveis. A consulta faz parte de uma auditoria que avalia a fiscalização da Agência Nacional do Petróleo. Podem participar caminhoneiros, motociclistas, taxistas, motoristas de aplicativo e qualquer pessoa interessada. O questionário pergunta sobre a qualidade dos combustíveis, a fiscalização e o monitoramento realizados pela agência. As respostas vão ajudar o TCU a identificar problemas e auxiliar a auditoria. O objetivo também é melhorar o atendimento às denúncias feitas pelos consumidores. Combustíveis de baixa qualidade podem causar prejuízos aos motoristas, aumentar custos e até comprometer a segurança dos veículos. O questionário pode ser respondido até o dia 10 de setembro. Saiba mais em tcu.gov.br.
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13: Deputados permitem desconto nos salários para pagamento de aluguel.
14: Câmara autoriza porte de arma oficial de justiça e fiscal agropecuário.
13: O plenário garante novas regras para venda e troca de milhas por dinheiro.
15: Boa noite. A Câmara aprovou um projeto que garante o resgate de milhas por dinheiro e a venda para terceiros nos programas de fidelidade. O repórter Antônio Vital acompanhou a votação.
16: O plenário da Câmara aprovou o projeto que garante direitos das pessoas que adquirirem milhas em programas de fidelidade, como a possibilidade de vender o saldo para terceiros. A proposta regulamenta o funcionamento desse tipo de programa e define regras para a venda, transferência e troca de pontos e milhas por dinheiro. De acordo com o projeto apresentado pelo deputado Ricardo Aires, do Republicanos de Tocantins, as empresas que oferecem programas de fidelidade só poderão restringir a venda de milhas pelos clientes se oferecerem uma opção para converter esses pontos diretamente em dinheiro vivo. Se não houver a opção de troca por dinheiro, a empresa fica impedida de bloquear contas, limitar o número de beneficiários ou dificultar a venda ou transferência dos pontos, com exigências como reconhecimento facial ou biometria. Isso vai valer para o resgate de milhas por produtos ou passagens aéreas, por exemplo. De acordo com o autor da proposta, Ricardo Aires, o objetivo é impedir que uma empresa lucre com a venda de pontos e, ao mesmo tempo, crie empecilhos para o cliente resgatar o que comprou. O relator da proposta do plenário, o deputado Paulo Soares, do Podemos de São Paulo, defendeu as medidas. Para ele, as administradoras que vendem pontos ou milhas, que hoje tem valor entre R$70 e R$80, praticam um monopólio quando dificultam o resgate, a venda ou a conversão de milhas em dinheiro.
17: Um projeto como esse estabelece normas importantíssimas para que o consumidor não seja lesado. São regras claramente colocadas para que nenhum dos lados, na verdade, sejam prejudicados. E o consumidor tenha livre acesso ao que é direito dele, no caso aqui, no que diz respeito às milhas. Muitas vezes elas vêm como um bônus ou como um cashback, mas em outras ocasiões essas milhas são compradas e naturalmente é fundamental que o consumidor tenha pleno direito de distribuir, comercializar, enfim, fazer o uso que bem entender dessas milhas.
16: O projeto que regulamenta o funcionamento de programas de fidelidade e define regras para venda, transferência e troca de pontos e milhas por dinheiro seguiu para análise do Senado. Da Rádio Câmara de Brasília, Antônio Vital.
13: Juarez Costa, do Republicanos de Mato Grosso, apresentou projeto que determina a retenção do pagamento de compras feitas pela internet até o consumidor confirmar o recebimento do produto. O deputado esclarece que a medida busca reduzir prejuízos provocados por fraudes ou por mercadorias não entregues.
15: Juarez Costa explica que o pagamento poderá ficar retido por até 30 dias. De acordo com a proposta, se o consumidor contestar a entrega, o fornecedor terá 10 dias úteis para comprovar o recebimento ou solucionar o problema. Caso contrário, o valor deverá ser devolvido ao comprador.
11: Habitação.
13: A Câmara aprovou projeto que permite desconto no salário para pagamento de aluguel. Entenda na reportagem de Antônio Vital.
16: O plenário da Câmara aprovou o projeto que autoriza desconto diretamente no salário do inquilino para o pagamento do aluguel. Projeto apresentado pelo deputado Júlio Lopes, do PP do Rio de Janeiro, cria possibilidade de consignação em folha de pagamento para aluguéis residenciais. O sistema será parecido com um dos chamados empréstimos consignados, que permitem desconto em folha para pagar financiamentos bancários. De acordo com a proposta, o aluguel consignado vai funcionar como garantia para as locações, o que pode baratear os custos para o locatário. O projeto estabelece um limite de 30% do salário para o pagamento do aluguel e permite que mais de uma pessoa ofereça essa garantia até alcançar o valor do aluguel. Além disso, prevê que o locatário empregado de empresa pública ou privada ficará dispensado da multa contratual se tiver que devolver o imóvel por conta da transferência para outra cidade. No plenário, o relator, deputado Cláudio Cajado, do PP da Bahia, acatou sugestão de mudança apresentada pela deputada Érica Cocai, do PT do Distrito Federal, que retirou do texto a possibilidade de uso do saldo do FGTS para pagamento do aluguel.
18: Consideramos meritória a emenda de plenário apresentada, vez que preserva a finalidade do FGTS, que é assegurar proteção financeira ao trabalhador em situações específicas, reduzindo-se o risco de comprometimento dessa reserva financeira do trabalhador.
16: O projeto que autoriza desconto diretamente no salário do inquilino para o pagamento do aluguel seguiu para análise do Senado. Da Rádio Câmara de Brasília, Antônio Vital.
11: Justiça.
15: Zé Adriano, do PP do Acre, é autor de projeto que cria procedimento para investigar as causas de incidentes graves em obras e serviços de engenharia contratados pelo poder público. Pela proposta, a análise será obrigatória em situações de acidentes com morte, entre outros.
13: Zé Adriano explica que a proposta prevê investigação técnica independente para identificar as causas do problema e evitar novas ocorrências. O texto também prevê a divulgação de relatórios no Portal Nacional de Contratações Públicas, com as recomendações resultantes antes da apuração.
11: Votação.
15: A Câmara aprovou o porte de armas para oficiais de justiça e fiscais agropecuários. O repórter Marcelo Larcher traz mais detalhes sobre as mudanças propostas na legislação.
19: A Câmara dos Deputados aprovou o projeto que autoriza o porte de armas de fogo para oficiais de justiça e auditores fiscais federais agropecuários. O projeto altera o Estatuto do Desarmamento para incluir essas duas categorias entre aquelas que já têm direito ao porte de arma no país. Hoje, essa autorização já vale para policiais, militares e outras carreiras ligadas à segurança pública, desde que cumpram os requisitos legais, como comprovação de capacidade técnica e aptidão psicológica. Pelo texto aprovado, esses profissionais poderão portar arma de fogo de propriedade própria ou fornecida pelas instituições, inclusive fora do horário de serviço, com validade em todo o território nacional, conforme as regras previstas em lei. Outro ponto do projeto é a atualização de regras relacionadas à idade mínima para aquisição de armas. A proibição para menores de 25 anos continua valendo, com exceção das categorias que têm autorização legal para o porte, incluindo agora os oficiais de justiça e os auditores fiscais agropecuários. Relator da proposta, o deputado Jonas Donizete, do PSB de São Paulo, argumentou que a medida reconhece o risco enfrentado por esses profissionais no exercício das funções. Segundo ele, oficiais de justiça e auditores fiscais atuam diretamente na execução de decisões judiciais e em atividades de fiscalização, muitas vezes em situação de tensão e exposição a ameaças. No plenário, o relator foi o deputado Coronel Meira, do PL de Pernambuco. Ele justificou a necessidade de porte de arma para oficiais de justiça.
20: O oficial de justiça exerce, sim, uma atividade marcada pelo risco. É o oficial de justiça que sai dos fóruns dos tribunais para fazer com que a decisão judicial chegue às ruas, às residências, às empresas e tantas vezes aos locais de conflito. É ele quem cumpre mandados de prisão, medidas protetivas de urgência, ordens de busca e apreensão, reintegrações de posse, afastamentos do lar, em situação que podem envolver tensão, resistência, violência e risco concreto à própria vida.
19: O projeto que autoriza o porte de arma para oficiais de justiça e auditores fiscais federais agropecuários seguiu para análise do Senado. Da Rádio Câmara de Brasília, com informações de Daniele Lessa e Antônio Vital, Marcelo Larcher.
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11: Segurança Pública.
13: Júnior Ferrari, do PSD do Pará, é autor de projeto que altera a Lei Maria da Penha para obrigar o agressor a ressarcir os custos com o uso da tornozeleira eletrônica. Pela proposta, os valores arrecadados serão destinados a fundos de combate à violência contra a mulher.
15: Júnior Ferrari argumenta que o custo médio mensal de monitoramento de cada tornozeleira varia entre R$200 e R$300, pagos integralmente pelo Estado. Ele salienta que a cobrança do agressor não será condição para aplicar a medida protetiva.
13: Júlio Arcoverde, do PP do Piauí, é favorável à redução da maioridade penal de 18 para 16 anos. Ele defende ainda a responsabilização de adolescentes entre 12 e 16 anos que pratiquem crimes com violência ou grave ameaça, crimes hediondos e crimes contra a vida.
15: Júlio Arcoverde argumenta que a medida endurece a punição de adolescentes envolvidos em crimes graves e reduz o uso de menores por organizações criminosas. Ele acredita que a proposta adequa a legislação à gravidade desses delitos e amplia a proteção da sociedade.
1: Comissões.
13: A comissão que analisa a redução da maioridade penal iniciou seus trabalhos sobre questionamento de inconstitucionalidade. O repórter José Carlos Oliveira nos traz os argumentos.
2: O deputado Aloísio Mendes, do Republicanos do Maranhão, foi eleito presidente da Comissão Especial da Câmara dos Deputados sobre redução da maioridade penal. Os parlamentares vão analisar três propostas de emenda à Constituição que tratam de plena maioridade civil e penal aos 16 anos de idade, redução excepcional da maioridade penal em casos de crimes hediondos e de extrema crueldade e redução geral da maioridade penal para 16 anos, com previsão de que adolescentes entre 12 e 16 anos respondam criminalmente por crimes cometidos com violência ou grave ameaça, crimes hediondos e crimes contra a vida. Aloísio Mendes escolheu como relator o deputado Mendonça Filho, do PL de Pernambuco, que afirmou foco na construção de uma proposta tecnicamente estruturada nas boas práticas internacionais e moralmente à altura da dor das vítimas e seus familiares.
22: A unificação das PECs que tratam do tema nos permite fazer uma discussão aprofundada sobre como constituir e futuramente regulamentar um sistema prisional juvenil no país, modernizado o sistema de justiça criminal brasileiro para dar uma resposta civilizada à demanda social por justiça.
2: Mendonça Filho apresentou um plano de trabalho para buscar, entre outros pontos, o diagnóstico sobre a promoção da justiça às vítimas, o dimensionamento do impacto civil e o estudo da viabilidade institucional da medida. As audiências na Câmara, os seminários nas 5 regiões do país e as reuniões técnicas com especialistas e entidades vão se basear em 5 eixos temáticos: constitucionalidade, direitos humanos e tratados internacionais, segurança pública, crime organizado e dissuasão penal, infraestrutura e gestão dos sistemas prisional e socioeducativo, impactos jurídicos e legitimidade de eventual referendo popular sobre o tema nas eleições municipais de 2028. Os canais de interação da Câmara com a população, como o E-Democracia, também serão usados para recebimento de perguntas e contribuições por escrito. O relator apresentou um cronograma até a votação da proposta.
22: O debate vai evoluir, certamente numa velocidade reduzida no período eleitoral, mas passada a eleição nós teremos a oportunidade de aprofundar as discussões para que, na minha intenção, até dezembro, tenhamos a votação dessa matéria na comissão especial e no plenário da casa.
2: A redução da maioridade penal é tema polêmico na sociedade, com forte oposição, principalmente de entidades ligadas a direitos humanos. Antes do início dos trabalhos, o deputado Tarcísio Mota, do PSOL do Rio de Janeiro, apresentou questão de ordem para tentar barrar a instalação da comissão. Depois, utilizou o mesmo instrumento para apontar nulidades e inconstitucionalidades do tema. Também citou jurisprudência do Supremo Tribunal Federal, desrespeito a tratados internacionais e risco de transferência de adolescente do sistema socioeducativo para o falido e superlotado sistema prisional comum.
23: A inimputabilidade penal até os 18 anos, assegurada pelo artigo 228 da Constituição Federal, constitui um direito individual do cidadão em desenvolvimento. Artigo 60 da Carta Magna proíbe terminantemente a deliberação de qualquer proposta de emenda tendente a abolir, entre aspas, direitos e garantias individuais. A instalação de uma comissão destinada a suprimir direitos fundamentais em meio a um período de funcionamento prioritariamente remoto dessa casa configura grave cerceamento democrático.
2: O presidente da comissão, Aloísio Mendes, contestou.
24: Os pontos levantados por excelência já foram vencidos na CCJ com relação à dissimilibilidade desse assunto e com relação à votação remota, existem precedentes na casa e hoje o plenário da Câmara está funcionando de forma remota e a comissão segue mesmo o caminho.
2: A comissão é formada por 38 titulares e igual número de suplentes. Os deputados Guilherme Derrite, do PP de São Paulo, Benes Leocádio, do União do Rio Grande do Norte e Sargento Faul, do PL do Paraná, foram eleitos para as 3 vice-presidências. Da Rádio Câmara de Brasília, José Carlos Oliveira.
1: Trabalho.
15: Ercílio Coelho Diniz, do MDB de Minas Gerais, propõe a criação do Programa Nacional de Retorno Profissional da Mulher 50+. A iniciativa busca facilitar a reinserção no mercado de trabalho de mulheres com mais de 50 anos que tenham ficado afastadas por pelo menos 2 anos.
13: Ercílio Coelho Diniz alega que essas mulheres enfrentam uma dupla barreira ao tentar voltar ao emprego: o preconceito relacionado à idade e à interrupção da carreira. Para ele, o programa valoriza a experiência dessas profissionais e reduz desigualdades de gênero e de idade.
1: A quarta edição do concurso Eu e a Lei está com inscrições abertas. A

0: O Congresso Nacional instalou a comissão que vai analisar a medida provisória que reduz a chamada taxa das blusinhas. A repórter Maria Neves acompanhou.
1: Deputados e senadores instalaram comissão especial para analisar a medida provisória que trata da chamada taxa das blusinhas. Apresentada pelo governo em maio, a proposta reduz a zero a alíquota do imposto de importação de produtos que custem até $50 dos Estados Unidos, taxa que atualmente é de 20%. Se não for votada até 8 de setembro, a MP perde a validade. O presidente da Câmara, deputado Hugo Mota, adiantou que irá discutir o assunto com o Colégio de Líderes e o presidente do Senado, Davi Alcolumbre, para votar a proposta nas próximas semanas.
2: Para que essa taxação não volte, é necessário que o Congresso Nacional se debruce sobre esse tema nas próximas semanas e eu irei tratar disso no Colégio de Líderes, bem como também com o presidente do Senado, o senador Davi, sobre o que nós iremos fazer juntos, já que é uma comissão mista que depende da participação das duas casas.
1: Para presidir a comissão, deputados e senadores elegeram o deputado Dorinaldo Malafaia, do PDT do Amapá. O vice-presidente será o senador Randolph Rodrigues, do PT do Amapá, e o relator escolhido foi o senador Eduardo Gomes, do PL do Tocantins. Além de zerar o imposto de importação de produtos de até $50, a medida provisória reduz a alíquota do tributo de compras internacionais com valores entre $50 e $3.000 para 30%. Até a edição da MP, a alíquota era de 60%. Na justificativa da proposta, o governo sustenta que a medida visa simplificar a tributação e incentivar a adesão dos importadores a programas de regularidade fiscal. A tributação das compras internacionais de baixo valor foi criada no Brasil por meio de uma lei de 2024 que vigorou até a edição da medida provisória em maio. Antes da lei, um decreto de 1980 isentava essas compras do imposto de importação. Da Rádio Câmara de Brasília, Maria Neves.
3: O Wellington Roberto, do PSD da Paraíba, é um dos autores de PEC que concede imunidade de impostos a entidades esportivas sem fins lucrativos. O texto impede a cobrança sobre patrimônio, renda e serviços das organizações que cumprirem as exigências do Código Tributário Nacional.
0: O Wellington Roberto ressalta que o benefício será restrito a entidades certificadas dos setores olímpico, paralímpico, clubístico ou educacional. Ele afirma que a proposta busca ampliar os recursos disponíveis para formação de atletas e manutenção de projetos esportivos com finalidade social.
3: João Carlos Bacelar, do PL da Bahia, também assina a proposta de emenda à Constituição que pretende incluir as entidades esportivas sem fins lucrativos entre as instituições com imunidade tributária. O objetivo, segundo ele, é equipará-las às áreas de educação e assistência social.
0: João Carlos Bacelar justifica que a medida fortalece o esporte como política pública e garante mais segurança financeira às entidades esportivas certificadas. O deputado diz ainda que o texto mantém a exigência de cumprimento dos requisitos legais para acesso à imunidade.
4: Educação.
3: André Fofuca, do PP do Maranhão, defende a criação de um incentivo educacional no programa Bolsa Atleta. Proposta nesse sentido prevê um adicional de 10% no benefício para atletas que comprovem matrícula e frequência regular em instituição de ensino.
0: Relator da matéria na Comissão de Esporte, André Fofuca avalia que a medida estimula a continuidade dos estudos sem afetar a categoria estudantil, que já exige matrícula como requisito. O deputado acredita que a iniciativa amplia as oportunidades dos atletas após o fim da carreira esportiva.
3: Termina agora o Jornal Câmara dos Deputados, produzido pela Rádio Câmara, com trabalhos técnicos de Wellington Teles, apresentação de Márcio Aquilissardi e Tércia Guimarães. Boa noite para você.
0: A Voz do Brasil volta na segunda-feira. Boa noite e bom final de semana.
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1: Boa noite, meus amores. Boa noite, Heritaba. Boa noite, Brasil. 2 horas e 2 minutinhos, não é? 20 horas e 2 minutos. Está começando agora, nesse exato momento, o programa mais romântico da 98FM. Gold Night. Na companhia hoje, a sua amiga Nara Posidônio. Isso mesmo, meus amores. Vou lhe fazer companhia e ficar bem juntinho, coladinho com você até as 22 horas, tá? Tocando muita música gostosa, romantismo, saudade, não é? O melhor do flashback, né? A música pra te dar aquela saudade gostosa, aquela vontade de namorar, pra namorar também, né? Chorar um pouquinho, lembrando, hein? Então ligue, ligue, participe. Estou esperando a sua ligação. Nosso WhatsApp está aqui, ó, prontíssimo, liberadíssimo para você. 88999171040. Pode ligar à vontade, tá bom? A casa é sua. Hoje é 14/8/2026, 14 de agosto, sexta-feira, né? Sextou, sextou, sextou, menina! Uma linda noite de sexta-feira, né? Uma boa sexta-feira pra nós, né? Muito abençoado, né? Bem produtivo. Noite calorosa, hein? Já estamos no verão, né, gente? Estamos no verão. Tá quente, tá caliente. Só presta quente, né? Só presta quente. No quente que é gostoso, hein? 20 horas e 4 minutos. Vamos de muita música. Saudade. Banda Calcinha Preta. Vou chorar. Boa noite.

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0: É isso aí, meus amores, já estamos aqui de volta. Saudade com ela, né, Perla? Fernando, não é?
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0: 20 horas e 43 minutos, né? 20 horas e 43 minutinhos. É, meus amores, eu sou Nara Posidoni, meus queridos, e hoje eu estou aqui substituindo o nosso amigo Messias Rocha, tá? E claro, você está sempre, sempre no programa mais romântico da 98FM. Gold Night. É aqui, ó, que você mata a saudade. É aqui que você ouve as músicas mais românticas, né? Internacionais, nacionais. Aquela música que vai profundamente aí no seu coração. É pra você matar a saudade, lembrar os bons momentos, namorar um pouquinho, não é?
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0: Se emocionar, se apaixonar.
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0: Ligue, participe. 889-9917-1040.

0: Olha só, um dia você vai olhar para trás e entender que algumas coisas precisaram sair do lugar para que você também tivesse coragem de sair. Deus não estava bagunçando a sua vida, estava abrindo caminhos para te levar a lugares que você jamais alcançaria se continuasse onde estava. É como diz o ditado, né? Não é se lamentar pelo que perdeu. Às vezes é Deus dando o livramento, né? Lhe preparando para algo novo, algo melhor.
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0: Fernando com ela, Perla.
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0: Nossa, ela tinha um poder na voz, né?
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0: Ela tem, claro, né?
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0: Linda, linda, linda. Vamos mais de música? Vamos, meus amores. Ah, antes, eu quero mandar um super beijo, uma ótima sexta-feira, uma ótima noite para todos os nossos queridos comerciantes rerutabense. Boa noite para você que está nos ouvindo nos bares de Rerutaba, lanchonetes, restaurante, não é?
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0: Boa noite para você, querida dona de casa, que está em casa lavando a louça do jantar, não é? Terminando de jantar com a família, sentadinha lá na calçada, ali deitadinha na sua redinha, na sua cadeira de balanço, não é? Ótima noite, né? Eu falei bom dia, foi? Nem me lembro. Ótima noite, meus amores, para você que está nos ouvindo no seu trabalho, tá bom? Um ótimo trabalho para vocês, tá? E boa noite para você que tá aí no carro, vai nos levando aí, né, na estrada. Ouvindo aqui uma boa música no caminho, é gostoso demais, hein? A viagem vai longe. E uma ótima noite a todos os nossos ouvintes, nosso distrito, município, né? Ligado aqui com a gente, os nossos bairros, nossas ruas e avenidas de Rerutaba.
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0: Todos tenham uma ótima noite, um excelente final de semana, tá bom?
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0: A maravilhosa. Jean Giovanni, dói.